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1: 10 horas.
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1: 10 e 3.
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0: 10:33.
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0: Portal FM 10:37.

0: e quatro.
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0: 11:32.
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0: 2h41.
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Tá.

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0: 6 e 1.
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2: Seis e três.
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1: Seis e quatro.

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0: 6h31.
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1: 6:37

0: 6h47.
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Bom dia, meu Deus. Esse é o Deus que eu sirvo. Rapaz, será que o Pato Rocco foi embora? Ou não? Que luta, hein? Eu quero agradecer o Miguelito que veio aqui na rádio ontem. Né? Você disse pra mim, vai no Chola que não adianta dar remédio. Tem que ir no Chola. No Chola. E eu pensei comigo, tem mais uma saída. O sal no limão. Meu Deus do céu. Deu uma melhorada boa, né? Ainda não tá. Vai no Chola, disse ele pra mim. Vai no Chola. E pagar? Ah, tu acha que é de graça no Chola? Ah, é. Ah, tu acha que no Chola é de graça? Ah, tá vendo, não. Nada a ver, não. 7 horas, 1 minuto, 7:01. Né? É, mas eu não tô de brincadeira, tô falando sério. Deu uma melhorada meia boa, né, Miguel? Meu Deus do céu. Eu quero agradecer a preocupação que o Miguel tem comigo. Às vezes eu não sei se ele é meu pai, se ele é meu irmão. Não sei. E eu falo de coração. O senhor me tem uma preocupação bárbara. Eita! Eu consegui do carro para vocês, né? E não é brincadeira. Os caras passam na rua para mim, quando a história do Miguel, jogar bom de novo. Está toda hora contando. Mas nós não rodemos o nosso hino ontem. Que confusão formava na minha cabeça, rapaz.

0: rodasse os dois e faltou o terceiro, e ele me avisou. Ele me avisou. Tu fez burrada onde? Tu não botou o tocando no rosto de Jesus e Jesus dá um abraço. Tu botou esse hino. Então tu tinha direita, diz ele pra mim ontem. Fala aí, tinha direita, meu filho. Eu já tô no limite do limite. Falta R$75. 70. Minha amiga Clarice, já ligado na internet. É isso que eu gosto, Clarice. Porque quando vocês entram no horário que eu entro, eu sei que está tudo certo. Aí se vocês não entram pela internet, eu acho que está tudo errado e começa a mexer. R$75 é o que falta para fechar a décima família. Eu achei que iria fazer isso ontem. Ele não estava com a cara muito boa. Primeiro porque eu não tinha melhorado. Segundo, porque eu não fui por ele. Né? Tinha que ter ido por ele. E eu não fui. E aí começa, né? Aí ele começa a ficar bravo. Eu quero o chapéu branco da Maria para me dar esse pugurinho que cata papelão. Eu vou dar para ele o chapéu. Eu falei pro Miguel ontem. E eu nem bola leu. Não. Mas sem o branco meu chegar na Marinha, não. Não. Branco. A Marinha é branco. A Marinha é branca. Tu que com isso aqui? Você é branco, por acaso? Mas o povo grita. Só pode descer o Miguel que te tocou. O boné. Digo, ah, é. O povo pediu pra gente rodar de novo. Mas, olha, fazer o quê? Tem que rodar. E manda o povo, não é eu. O que que eu posso fazer? O que eu posso fazer? Fazer o quê?
1: Tem momentos em que tudo que a gente mais precisa é ouvir a voz de Deus. Mente cansada e a alma em silêncio. Você ora. Mas parece que o céu ficou distante. Você tenta continuar forte. Mas por dentro está pedindo socorro. Talvez ninguém saiba das batalhas que você enfrenta quando está sozinho. Os pensamentos, o medo do amanhã, as perguntas sem respostas. E no meio dessa dor, teu coração só consegue dizer: fala comigo, Senhor, porque eu não sei mais o que fazer. Escute isso agora.

0: Eu não preciso de riquezas. Nem aplausos para continuar.
1: Isso aí.
0: Tudo que eu mais desejo é ouvir teu espírito falar.

0: Talvez você ache que Deus está em silêncio, mas o céu ainda está ouvindo tua oração. E no momento certo, Deus vai falar contigo.
1: Primeiro hino mais tocado no mundo inteiro, estou falando do mundo inteiro. Vamos para o segundo hino mais tocado no mundo inteiro. É, rapaz, é para arrebentar a boca do balão. Esse aqui eu abro o berreiro e depois tem o dele. Aí sim, aí se eu não rodo o dele, aí ele vai lá na minha casa. Esse hino é para matar. Mas tem que prestar atenção, né?

0: Fico nós, que jeito, rapaz. 7 horas, 16 minutos, 7:16. Eu quero dizer para você que eu recebi uma ligação agora. A pessoa não quis se identificar. Ela adotou uma família. Então, para nós chegar à 12ª, à 11ª família, a gente só falta R$75 para passar para a 13ª. Eu não acredito. Esse povo, meu povo, é diferente. Falta a gente fechar aquele 75 ali, meu povo amado. Bom dia, vereador japonês. Aquele abraço. Sangue bom, gente boa, rapaz. Tive lá na casa dele. Ele atracado numa foice. Não, esse revela. Esse aí não é por acaso. Vários vereadores que saíram, eu fiquei feliz, mas o japonês foi um que eu fiquei feliz. Porque eu sei da luta dele, eu sei o que ele passou. Às vezes eu fico olhando para ele, fico pensando. E ele deve ficar a mesma coisa pensando, me olhando e pensando. Ele deve pensar assim, quem viu e quem vê. Ele pensando, né? Com ele. Quem viu, o Binei, quem vê. Isso aí as pessoas me dizem na rua. Eu fico só olhando para ele. Não digo nada, porque estou com a verdade, né? Sei o quê? Vou ficar dando boca. Mas aí eu pergunto para o Meronima. Mas melhorou ou piorou? Melhorou! Agora sim, diz ela. Então tá. Eu nem quero falar o que eu estou achando que Deus vai fazer na minha vida para vocês, ó. Eu não quero nem pensar. Bom, se isso vier acontecer, e eu tenho testemunho que aconteceu uma vez já. Se acontecer a segunda vez, Deus me der esse poder, aí eu vou contar para você. Aí se você quiser acreditar ou não, aí eu não posso fazer nada. Mas já aconteceu uma vez. Quantas pessoas viram, Benei? 35 pessoas viram. Eu digo, meu Deus do céu. Mas será que Deus vai fazer isso? Quero mandar um grande abraço à minha amiga Dona Malena, à Dona Eva, que não me liga, quero saber o nome do remédio, ela não me liga. Me abandonou. Ou a outra que me abandonou também, a Dona Eva. A Dona Malena me abandonou. A Dona... A Obina me abandonou. Ah, parte. Tá todo mundo saindo fora de mim, gente. Doutor Lucídio me abandonou. Ah, pode parar. Vou ficar sozinho na barca. Ah, não, pode parar. Fica só eu. Carlos Alberto me abandonou. É, essa é a verdade. O Thiago Dias me abandonou. Meu amigo Thiago, zagueirão de Matarazzo, esse não me abandona nunca. Esse é a camiseta do nosso Pira. Eu tinha que mandar fazer um quadro com aquela camiseta. Se eu receber um dinheiro aí, eu vou fazer a camiseta e mandar fazer um quadro, Thiagão. Pra ti aí. É de vidro. A camiseta ali é linda. E eu me lembro quando nós ganhamos, entreguei pro Thiago. A 10 ainda pra ele achar que ele foi o Pelé. E naquele jogo foi, né? Aquele jogo ele chutava até o... Meu Deus do céu. Chutava torrão, pedra. O que vinha pela frente é perdido o pé. E aí mais que gritava ele. Eu digo, dale, meu legal. Dale. Ele mordia a língua, parecia o seu... Eu andava com o santo, o pai dele... Ô, Binei! Eu digo, o que é, santo? Vamos lá pro bar do Agostinho. E eu digo, e depois? Depois nós vamos pras bonecas. Eu quero dançar o João Balaia. Eu digo, barbaridade. Eu tenho que aguentar isso, tem. Vambora. E tu sabe, né? Comigo não tem remédio. Eu digo, ah, eu sei, eu sei. E era verdade. Não vai que é fria. Dois nós não dava. Ele regalava os olhos e prendia a mão, eu só olhava. Aí eu disse, eu quero ver quem é que vai me tocar. Tá acontecendo alguma coisa aí contigo, Bilé? Digo, não, meu santo, tudo numa boa. Ah, tá bem. Qualquer coisa tu me assobia. Não é verdade. Ah, então tá. Então não é não, não é não. O que eu posso fazer se você diz que é verdade? Tem mais com você? Estou lhe falando que é. Se eu estou falando que é verdade, é verdade. E você não acredita? Eu não posso fazer nada com você. Não. Não, nem que eu me arrebente. Eu não posso fazer nada por você. Não. Nem que eu me arrepende. Me arrepende todo. Não. Não posso fazer. Ah, Binei, tu pode? Não posso. Não posso. R$ 75 está faltando para nós passar para a 12ª família. Esse R$ 75 é da 10ª família. 75 pila, rapaz. 75 pila é o que está nos faltando neste momento. Nesse momento é o que está nos faltando. Só isso. Mais nada. O que você me diz? Tudo isso. O que você me diz? Não, a pergunta é o que você me diz. Falta 75 pila. Quer ver quem vai ligar? Quer apostar? Então pense que não, então. R$ 75 para a gente passar para a 13ª, para a 12ª família. Porque a 11ª família já foi adotada.
1: Grite bem alto, ó, meu grande Deus!

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0: e sua vida santificar. Jesus está voltando.
1: Só. Primeiro lugar todo o Brasil.
0: E a igreja na Paraíba vai viver o momento mais lindo da sua história.
1: Não, está em segundo.
0: E os anjos lá no céu estão preparados, prontos para cantar nossa vitória. Valeu a pena. Se valeu agora. Isso é vida inteira com a quem? Valeu a pena obedecer.
1: Eu creio nisso.
0: E por Jesus aqui.
1: Valeu a pena.
0: Naquele dia você vai. Valeu. Eu quero que você pegue na mão de alguém e diga pra ele: não desista, porque teu dono está chegando aí. Diga pra ele, não desista. O teu dono está chegando aí.
1: Não, eu não vou desistir, meu dono está chegando aí. Eu sei disso.
0: Esperar.
1: Eu creio nisso.

valeu a pena sofrer com Jesus aqui. Setenta, sete e 29, eu coloco muito no meu nome. Miguel me falou sobre a sua irmã. Sabe qual é o meu sonho? Do irmão Daniel, de muita gente. É quando a gente morrer, porque a gente não vai morrer. Nem de um lado, nem do outro. Da gente poder ver você lá e você ver a gente lá. É para isso que a gente está aqui, meu povo amado. E o Miguel me falou algumas coisas sobre a sua irmã. E eu disse, eu vou colocar o nome dela em oração. Ele me olhou, mas eu não falei nada. Por quê? Porque eu acredito nisso. Ah, mas Rubens, há 10 anos atrás, não acreditava. Mas não adianta. Se diz o Luiz Hermínio baixou o pau numa pregação. Vem entrando na cidade, assim, o ex-drogado, ex isso, aquilo, pastor Luiz Hermínio. Não. Eu quero ser conhecido pelo pastor Luiz Hermínio. Não vem mais aqui nessa cidade. Só se Deus colocar. Pregou meia hora, se levantou e foi embora. Entendeu? Ele tá certo, ele não é, mas o quê? Ex é ex. Ex-policial. Ex não sei o quê. Ex. Qual foi o cara que é ex e continua falando que é? Teve um cara hoje que me falou isso. E é, tem gente que é assim. Aí eu fiz, eu tá. Mas passou. Meu povo amado, 7:30. Falta R$75. Para a gente passar para a 12ª família. Para passar para a 12ª família. Para a 12ª família. Uma senhora ontem adotou uma família. Ou um senhor, melhor dizer. Adotou a 11ª família. Está nos faltando 75. Qual é o teu sonho, Rubens? É chegar a 15. E se não der, não estou preocupado. Nenhum. Estão pedindo para a gente rodar o hino de novo? A gente vai rodar mais tarde um pouquinho, então, meu povo amado. Aí é brabo também. Aí não sei o quê, mas aí é brabo. Né? Vocês vão enjoar. Tanto vocês me ligarem e pedir, eu sei como é que funciona isso aí. A gente enjoa, né? Mas a gente não consegue enjoar do cigarro nem da cachaça, quer dizer. Eu não enjoava. Quanto mais fumava, mais bebido, mais enjoado eu ficava. Hoje eu tava pensando, eu fiquei imaginando esse, eu Miguelito bebendo. Você vai buscar ele após manhã. E ele vestido com o terno da Marinha. Eu disse pra ele ficou bravo ontem comigo. Ele não estava muito na boa comigo ontem, não. Aí a senhora que não tinha luz, né? Eu disse pra ela, aí a senhora não tem luz? E ela não tem, então eu espero um pouquinho aqui. Fui lá em casa. Procurei. Ela não tinha. Ela não tinha. Porque agora vai ter. Aí, fui lá e levei pra ela uma lanterna que ilumina até o daqui o matarazzo que ele tinha me dado. Os meus olhos correm lágrimas. Mas eu tenho luz pra toda a casa. Não. A senhora tem luz daqui o matarazzo. A senhora não vai ficar de noite sem luz pra fazer leite pro seu filho. A senhora vai pegar essa lanterna e é sua. O dia que a senhora melhorar de vida e achar que deve de me entregar, a senhora me entrega. E se a senhora achar que deve de doar para outra pessoa que precisa, é para fazer. Tá. Aí passou. Ele me deu um rádio, que é rádio e lanterna. Tu liga o rádio, tu bota as pilhas
Estou abrindo uma tampinha, uma caixa assim, fica uma luz. Cheguei na casa da senhora lá do bairro Brasil. Ah, seu Binei, 7 horas, não tem luz, mas 7 horas da noite. Aqui. Tem luz sim. Eu já sabia que era o que é. Tem luz e música. Eu até as pilhas tinha comprado. Tem luz e música, luz e música. É, passou a escutar eu de manhã. Tem aqui a lanterna. Esse rádio aqui é rádio lanterna. Ah, não, não, mas então dá pra me fazer meu chazinho de noite? Ih! Dá pra senhora. Quando a senhora achar que deve de me entregar, a senhora me entrega. Se não, fica pra senhora. Nenhum entregou até hoje. Deve estar na mesma coisa. Será que estão sem luz desde o dia? Não, a lanterna que... Não, eu não estou de brincadeira. Olha, lá no sobrado eu não sei não. Olha, mas é louco, mas... Me deu um susto com aquilo. Achei que era meu último dia de vida. Ai, ai, ai, ai. Aí a mulher diz assim pra mim: mas o seu Miguel não vai ficar brabo? E eu digo: ah, vai, não vai dormir direito. De tão preocupado, vai estar com... Ai, só eu pra aguentar, tia. Olha, de... R$75 é o que está nos faltando. Esse 75 está sendo um parto. O médico está toda hora lá para ver se vai nascer a criança ou não nasce nunca. 75 pila é o que está nos faltando. Para a gente fechar a 11ª família. A gente tem que fechar a 10ª família. Porque a 11ª já era. Já foi há muito tempo. Ontem um senhor me atacou e repassou para mim: aqui tem uma família adotada. Eu digo: muito obrigado. É assim que se faz. É o que está nos faltando para a gente passar direto para a 12ª família. R$75. O Miguelito na 10ª família deu 50 e depois deu 50 de novo. Ele quase adotou a família aqui nessa aqui. Fora as outras. É você que sabe. Porém tem mais outros, quem sabe ele, né? Então é você que sabe. 75 pila. E a gente passa para a 12ª família. Estou feliz que a minha voz está melhorando. Estou contente. Passei a semana toda mal. E a semana toda vindo no programa. Hoje é uma hora, eu estou aí. Hoje é uma hora, você se liga comigo, meu povo amado. Não tinha condições não. Nenhuma. Uma hora a gente sai de volta, se Deus quiser. O que você me diz? A pergunta é essa: o que você me diz? Essa é a grande pergunta do dia. O que você me diz? O que você me diz? É o que está nos faltando. Apenas 75 pila.

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2: Lindo demais, lindo demais, lindo demais. 7 horas 51 minutos, 7h51. Grande abraço a dona Malena que me ligou. Alô, dona Malena. Bom dia, menina. É, tá ruim da perna, dona Malena, né? A dona Irene, desculpa. E a dona Malena também tá ruim da perna, né? Então, tá tudo certo. Dona Malena e dona Irene, né? Dona Irene, aí do bairro Paraíso. R$75 pra gente fechar a 10ª família e a gente passar para a 12ª família.
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1: 8 horas.
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6: 8 e 5.
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Bom dia, Pedro Osório. Bom dia, Zerrito. Bom dia, região. Estamos chegando com mais uma edição do programa Manhã Total. Hoje é quinta-feira, 25 de junho do ano 2026. Bom dia para você, meu amigo. Bom dia para você, meu amigo ouvinte. Você que a partir de agora se liga conosco pelas ondas do rádio, pela internet, aonde quer que você esteja. Passa a nos dar o prazer da sua audiência. Desejar meu carinho, meu agradecimento pela sua sintonia. Quero desejar para você, meu amigo, para você, minha amiga ouvinte, uma ótima quinta-feira, um bom dia de trabalho. 8 horas e 8 minutos, 8:08, e a temperatura aqui no estúdio no momento é de 6 graus. A máxima não passa dos 16 graus. Tempo bom em Pedro Osório, ensolarado, é o que marca o tempo agora. Amanhã, sexta-feira, 18 graus a máxima, tempo bom, ensolarado também. Eu tá marcando a previsão do tempo agora para Pedro Osório. Mas daqui a pouquinho mais, você vai conferir aqui no programa a previsão para todo o Brasil. Daqui a pouquinho, aqui no programa, logo após as músicas, você confere aí a previsão para todo o Brasil, tá bom? Daqui a pouquinho, aqui no programa. Mas antes, é claro, tem música. Tem música, depois tem a previsão do tempo, depois também tem as notícias no jornal A Hora do Sul, tem as notícias do G1, temos o horóscopo, as previsões do seu signo para esta quinta-feira. E hoje o programa é um pouquinho mais curto, é até às 9, porque às 9 horas tem programa Momento Jurídico, um programa produzido e apresentado pelo doutor advogado Rogério Castro. Então, não percam a partir das 9 aqui na Portal, programa Momento Jurídico com o advogado Rogério Castro. Mas vamos lá, são 8:10, vamos começar o programa trazendo já a primeira música. Vamos ouvir aí, vamos recordar os anos 80, Alan e Aladim, a 2 graus, 8:10. Thank you.

Tá aí, 8h15, olha a hora, 8 horas e 15 minutos, e agora é a hora de você conferir conosco a previsão do tempo para todo o Brasil do Clima Tempo.

0: A quinta-feira continua marcada pela atuação da segunda onda de frio do ano e a primeira do inverno. O ar polar continua atuando pelo centro-sul do país e mantém temperaturas muito baixas durante a madrugada e o amanhecer, com temperaturas negativas em áreas da região sul e condições para geada em algumas áreas. Enquanto isso, a chuva continua concentrada em áreas do sudeste, norte e também no litoral do nordeste. No sul do país, o destaque continua sendo frio intenso. O amanhecer será novamente muito gelado. Em algumas áreas da região sul, as temperaturas podem ficar abaixo de 0 grau. Na maior parte desta quinta-feira, o tempo segue firme. Mas no fim do dia, a previsão de chuva fraca no litoral sul gaúcho. Em grande parte de Santa Catarina, oeste, centro-sul e interior do Paraná e áreas do estado gaúcho, a condição de geada nesta quinta-feira. No centro-oeste, o tempo firme predomina em grande parte da região. Mas entre o fim da manhã e ao longo do dia, as pancadas de chuva voltam a aumentar em áreas do norte, noroeste, leste interior de Mato Grosso do Sul, sudeste e sul de Goiás e áreas do sudoeste e sul de Mato Grosso. A previsão de pancadas de chuva moderadas a fortes, trovoadas e temporais em alguns pontos do estado sul-mato-grossense, devido à atuação do cavado em níveis médios da atmosfera e ao fluxo de umidade associado ao deslocamento da frente fria. A massa de ar polar ainda influencia principalmente Mato Grosso do Sul e o sul de Mato Grosso, mantendo temperaturas mais baixas durante a madrugada e o começo da manhã, e também a condição para geada em pontos do sul e sudoeste de Mato Grosso do Sul. E ao longo da tarde, o dia continua agradável pelo estado sul-mato-grossense, sudoeste e sul de Mato Grosso e faixa sul de Goiás. Na região sudeste, a chuva continua atuando em São Paulo, Rio de Janeiro e em Minas. Pela manhã, chove na região da Baixada Santista, litoral norte e leste paulista, centro-sul do Rio e sul do Espírito Santo, com chuva fraca moderada. No decorrer do dia, as chuvas continuam ocorrendo em algumas dessas áreas e também aumentam no estado fluminense, faixa norte, noroeste, nordeste e litoral paulista, de maneira moderada a forte intensidade, além do Triângulo Mineiro e sul de Minas, com alerta para temporais em áreas do estado paulista, sul mineiro, extremo sul e grande parte da faixa litorânea do Rio. E até a noite chove em alguns pontos, enquanto nas demais áreas, o dia segue com o tempo mais firme. As temperaturas sobem de maneira moderada durante a tarde, mas ainda assim o dia continua agradável em São Paulo, Triângulo Mineiro, extremo sul de Minas e centro-sul do Rio, onde a onda de frio atua. Já no Nordeste, a chuva continua concentrada na faixa litorânea. A previsão de pancadas moderadas a fortes entre Sergipe, Alagoas, Pernambuco, Paraíba, litoral norte da Bahia e a região entre Salvador e Ilhéus. E há alerta para temporais entre Pernambuco e Alagoas. E no Maranhão, também há previsão de chuva mais forte. E na região norte do país, chove de maneira moderada a forte em grande parte do Amazonas, oeste do Acre, Roraima, Amapá, noroeste, oeste, norte e litoral do Pará, com alerta para temporais em alguns pontos. Em Manaus, há previsão de chuva, enquanto em Palmas, o sol e o tempo firme predominam. Enquanto a onda de frio mantém temperaturas muito baixas em parte do centro-sul, o interior do país continua com um tempo mais seco e com umidade em níveis de atenção e alerta durante as horas mais quentes, principalmente no oeste da Bahia, extremo sul do Maranhão e do Piauí, nordeste de Goiás e também no Tocantins, onde a umidade relativa do ar pode ficar abaixo dos 20% nesta quinta-feira. Em Curitiba, mínima de 2 graus e de até 5 em Porto Alegre. Em São Paulo, as temperaturas pela manhã podem ficar próximas dos 12 graus, enquanto no Rio e em Vitória, mínima de 18. Durante a tarde, as temperaturas podem alcançar até os 14 graus em São Paulo e em Curitiba, 15 em Porto Alegre, 26 em BH e 27 em Recife. Enquanto em Palmas, calor de até 32 graus. A onda de frio continua atuando e mantendo temperaturas baixas em áreas do centro-sul do país. Então, se você mora nestas áreas, redobre os cuidados. Para os produtores rurais, a atenção continua voltada para as áreas com previsão de geada e onde há previsão de chuva forte e temporais, continue acompanhando os alertas meteorológicos. Você consulta a previsão todos os dias.
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Tá aí, são 8 horas 20 minutos, 8h21. Nós vamos trazendo música para você. Daqui a pouquinho tem aí as notícias do seu rádio. Agora tem Cláudia Telles, a noite vai chegar.

0: Tá aí, agora 8h25, olha a hora, 8h25, programa Manhã Total. Quem se liga conosco? A Rosa Domingues, bom dia, amigo. Bom dia, Rosa, abraço para você, obrigado pela audiência. Vamos lá então agora com as principais manchetes do jornal A Hora do Sul e também do G1, 8h25.
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Tá aí, 8h26, nós vamos com as principais manchetes do jornal A Hora do Sul, da cidade de Pelotas. O representante para Pedro Osório Cerrito é o Rudimar Nobre. E você pode fazer aí a sua assinatura do jornal A Hora do Sul, falando com o Rudimar Nobre. Ele é o representante aqui em Pedro Osório e também na cidade do Cerrito. Vamos às manchetes do jornal A Hora do Sul. Concessão de hidrovias da Lagoa Mirim terá consulta pública. O prazo será aberto em julho e poderá encaminhar a primeira outorga hidroviária do Brasil.

onda de frio impulsiona vendas de vestuário e aquecedores em Pelotas. No fecha-mês comum para ofertas e descontos, a movimentação deve aumentar em 8% as comercializações. Municípios da região se mobilizam hoje e amanhã em favor da securitização.

Custo para implementar tarifa zero em Pelotas seria de 80 milhões por ano. Especialistas dizem que transporte coletivo gratuito oferece benefícios sociais, mas há necessidade de financiamento contínuo. A pauta tarifa zero no transporte coletivo de Pelotas avançou. Após vetar um projeto da Câmara de Vereadores, a Prefeitura encaminhou um texto próprio ao Legislativo propondo a criação do Programa Municipal de Estudos para a viabilização da tarifa zero de transporte coletivo. A iniciativa permite que a cidade avalie de forma técnica se é possível implantar a gratuidade nos ônibus urbanos e principalmente como financiá-la. Incêndio na madrugada destrói loja de conveniências no centro de Pelotas. O fogo iniciou às 4 horas e 30 minutos e causou a perda total do estabelecimento e ninguém ficou ferido. O incêndio destruiu uma conveniência na madrugada de ontem na rua Tiradentes, entre rua Félix da Cunha e Padre Anchieta, no centro de Pelotas. Ninguém ficou ferido.

Pelotas recebe cerca de 900 mil para ações de proteção e defesa civil. O repasse é referente aos decretos de emergência emitidos pelo município e reconhecidos pela União. Ações preventivas ao El Niño são debatidas com moradores em Rio Grande. Encontro abordou o plano de contingência do município e o fortalecimento das comunidades em situações de emergência. Justiça aponta omissão em falta de saneamento. O Ministério Público obteve ganho definitivo após ação civil pública contra a Prefeitura de Rio Grande. São Lourenço do Sul retoma parceria com cidades alemãs. A viagem institucional teve foco em cooperação internacional. Estas foram as principais manchetes do jornal A Hora do Sul, da cidade de Pelotas. O representante é Pedro Osório Serrito, o Rudimar Nobre. E você pode procurar o Rudimar e fazer a assinatura do jornal A Hora do Sul. Ele é o representante em Pedro Osório e Serrito. Algumas manchetes do G1 para você. Rio Grande do Sul registra a menor temperatura do ano com 4,8 graus negativo em Vacaria. A massa de ar polar segue atuando no estado, que pode registrar até 3 graus negativos nesta sexta-feira, dia 26. O frio começa a perder força gradualmente a partir de sábado. Porque Itaara, cidade de 5 mil habitantes do Rio Grande do Sul, é a capital da ufologia. Entenda o estudo relacionado aos OVNIs. Nego D simulou contato com ganhadora de Porsche em rifa ilegal, mas Silmara Noeli nunca existiu. Fiscalização apreende 1,5 tonelada de alimentos irregulares em mercados de cidade com 3 mil habitantes na Serra Gaúcha. Os agentes encontraram itens vencidos sem origem comprovada e com problema de armazenamento de temperatura em dois estabelecimentos de Jaquirana.

Uma das maiores emoções da minha vida, diz mãe de titular da seleção do Haiti na Copa. Ela assiste jogos no Brasil e se orgulha de trajetória do filho. Marielle Dilene, moradora de Novo Hamburgo, acompanha a participação do filho, o Carlens Arcos, no Mundial. A equipe caribenha já foi eliminada da competição e se despede contra o Marrocos nesta quarta-feira.

0: Mãe e padrasto são presos suspeitos de maus tratos que teriam levado o bebê de 7 meses à morte em Porto Alegre. Condenado por falsa doação de 1 milhão, Nego Di usou enchente para benefício próprio e só enviou 100 mil, diz promotor. Engenheiro é preso suspeito de tentar extorquir empresários em golpes milionários via bitcoins no Rio Grande do Sul. Estas foram as principais manchetes do G1 Rio Grande do Sul para você aí nesta quinta-feira, 8h33.
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Tá aí, agora são 8 horas 34 minutos, 8h34. Você conferiu aí a previsão do tempo, também as notícias, e agora tem música. Logo após a música, tem o apoio cultural e logo em seguida o horóscopo, as previsões do seu signo desta quinta-feira. Às 9 horas tem programa Momento Jurídico com o advogado Rogério Castro, aqui na Portal. 8h35 tem música. Fábio Júnior, felicidade.

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0: Tá aí, são 8h46, olha a hora, não se perca no tempo, 8h46. Quem se liga conosco? O Paulo Bernardi, lá em Viamão, na Grande Porto Alegre. Alô, Paulo Bernardi, bom dia. Obrigado pela audiência. Está nos dando o prazer da sintonia. Também o Mário Jorge Vieira da Silva. Bom dia. Bom dia, Mário Jorge. Grande abraço. Obrigado pela audiência. Simbora, está trazendo música para você. João Mineiro e Marciano. Ainda ontem chorei de saudade. Após a música, você acompanha aí o horóscopo, as previsões do seu signo desta quinta-feira.

0: Tá aí, 8h51, vamos lá que o tempo está correndo. Agora é hora de quê? De horóscopo, as previsões do seu signo para esta quinta-feira com André Montavani.
1: Saiba o que as previsões astrais falam sobre o seu signo para o dia de hoje.
2: Áries. Alguns desentendimentos com amigos vão trazer um certo peso à sua quinta-feira, ariano. Será preciso ter muita paciência para saber como agir e lidar com essa situação. Procure entender o ponto de vista das outras pessoas. Assim você vai sair com mais facilidade dessa situação. Cor do dia é o lilás, número de sorte 36.
3: Touro.
2: Novas oportunidades na sua vida profissional poderão surgir aí pelos próximos dias, taurino. Fique de olho nos novos contatos ou nas possibilidades que vão se mostrar para você através de pessoas próximas. É hora de ousar e pensar em chegar mais longe no trabalho. Cor do dia é o verde, número de sorte 54.
3: Gêmeos.
2: Se comunique com clareza, geminiano, e você vai evitar ser mal compreendido em uma conversa importante. O céu do dia mostra que você poderá enfrentar alguns problemas na sua maneira de se expressar. Então pense bem antes de falar. Cor do dia é o violeta, número de sorte 22.
3: Câncer.
2: Pequenos empecilhos vão surgir ao longo do dia, canceriano, mas você vai saber direcionar sua energia para o que realmente importa. Coloque toda a sua intenção nos objetivos importantes do dia e tome cuidado com as distrações. Cor do dia é o laranja, número de sorte 51.
3: Leão.
2: Evite manter uma atitude teimosa, leonino, e esteja aberto para aprender com aqueles que pensam diferente de você. Preste atenção, pois você poderá receber conselhos e dicas importantes através das pessoas que menos espera. Ouça mais e fale menos. Cor do dia é o cinza, número de sorte 32.
3: Virgem.
2: É hora de aplicar os projetos e tirar os sonhos do papel, virginiano. Todos os inícios são favorecidos pelo céu do dia, então use essa quinta-feira para dar o primeiro passo e parar de adiar os planos. Olhe para os seus sonhos, mas realize-os. Cor do dia azul claro, número de sorte 2.
3: Libra.
2: Evite ambientes e situações que coloquem sob você muita pressão. Libriano, ao menos tente lidar com isso de maneira menos exaustiva possível. As estrelas mostram que você vai estar mais sensível no dia de hoje. Por isso, busque por ambientes e pessoas mais positivas. Cor do dia azul escuro, número de sorte 45.
3: Escorpião.
2: Hoje é dia de voltar a sua energia para as pessoas ao seu redor, porque você poderá ajudar uma pessoa próxima a resolver um problema, escorpião. Use suas palavras para espalhar harmonia e alegria para aqueles que precisam de você. Cor do dia é o branco, número de sorte 41.
3: Sagitário.
2: O céu de hoje mostra que você vai precisar ser forte para defender o seu próprio espaço, sagitariano. Por isso, não deixe de tomar atitudes quando algo ou alguém desrespeitar o seu caminho. Não tenha medo de falar sobre aquilo que te incomoda. Cor do dia é o preto, número de sorte 5.
3: Capricórnio.
2: Não dê tantos ouvidos aos comentários negativos das outras pessoas, Capricórnio. Não meça o seu sucesso através das outras pessoas e evite fazer comparações. Use o dia para nutrir um estado de positividade e evite absorver a negatividade que existe ao seu redor. Cor do dia é o verde, número de sorte 8.
3: Aquário.
2: Cuide da sua saúde, aquariano, porque o dia de hoje é favorável para que você reveja os hábitos e tome cuidado com seu próprio corpo. Os astros mostram que você poderá criar hábitos saudáveis. Isso vai fazer você se sentir melhor. Cor do dia é o marrom, número de sorte 52.
3: Peixes.
2: Conflitos emocionais poderão agitar a sua quinta-feira, pisciano. Por isso, respire fundo e tenha paciência para não acabar agindo por impulso e acabar tendo problemas que poderão ser evitados. Tire um tempo para si e busque entender melhor o que está se passando dentro de você. Cor do dia é o rosa, número de sorte 24.
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0: Tá aí, 8h56. Vamos atendendo a participação do ouvinte, a pedida musical. O Paulo Rosa está pedindo a música, nosso amigo Paulo, é aí no Lar São Francisco. Ele está pedindo a música, o Colono está oferecendo para a Iva, também para todo o pessoal do Lar e para seus familiares lá no Marmeleiro. Abraço, amigo Paulo Rosa, um bom dia, obrigado pela audiência. Também a nossa amiga Isabela, aí no Lar São Francisco, está pedindo uma música gaúcha, oferecendo para a Iva. Obrigado, nossa amiga Isabela, pela participação. Bom dia para vocês. Estamos chegando aí a música pedida do ouvinte, Teixeirinha, o Colono. Logo após a música, vem o programa Momento Jurídico com o advogado Dr. Rogério Castro. Grande abraço, um bom dia. Até lá, amigos.
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0: 9 horas.
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0: 9:15.
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Tá aí, 9h23, voltamos para encerrar o programa agora, deixando as últimas duas músicas com Leandro Leonardo, para você recordar aí, Entre Tapas e Beijos, Banda Magníficos, Miúza. Após as músicas, vem aí programa Cidade com Luiz Carlos Leão. Nos reencontramos amanhã, sexta-feira, a partir das 8, com mais uma edição do Manhã Total. Tenham todos um bom dia, até lá, amigos.

0: 9:30.
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Bom dia, cidade! Bom dia, Pedro Osório! Bom dia, Cerrito! Bom dia, região! Estamos chegando com o pensamento positivo, com o coração cheio de alegria. Está começando na Portal FM mais um campeão de audiência. Programa Cidade está começando para você. Manhã de quinta-feira, 25 de junho, 2026. Temperatura 9 graus do estúdio da rádio. Tempo bom. Está começando o programa da sua manhã. Aqui você acompanha a informação, a notícia, o esporte, a música. Tudo no som do 87.9. Fica com a gente, fica do meu lado, que a gente vai ficar feliz da vida com a sua sintonia. Programa Cidade vai começando. 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Está começando o programa Cidade. Fica com a gente, fica do meu lado, que a gente vai ficar feliz da vida com a sua sintonia. Programa Cidade desta quinta-feira vai começando com assistência técnica, seleção musical do companheiro Valdir Jesus. Tem visita na rede. Bom dia, cidade.

É, agora faltando 10 minutos para as 10 aqui na 87.9 do programa Cidade desta quinta-feira. Seleção brasileira venceu ontem, né, pela Copa do Mundo. Venceu a Escócia 3-0. E o Vini Júnior, esse vai destacando aí nessa Copa do Mundo, hein? Fez os gols aí da seleção brasileira, o Vini Júnior, né? E o Brasil venceu a Escócia 3-0. Mas tá feia a coisa, mas conseguiu a vaga, né? Conseguiu a vaga aí, Valdir. 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É o programa Cidade da Sua Manhã. Bom dia, cidade do Cerrito. Povo da cidade do Cerrito, estão ligados com a gente. Obrigado pela audiência, obrigado pelo carinho da sintonia. Aqui no programa Cidade, na 87.9, nesta manhã de quinta-feira. Minhas amigas, dona de casa, bom dia, bom dia.

0: 10 e 1.
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4: 10 e 7.

0: Beleza, gente, 10 horas e 12 minutos aqui na Portal, na 87.9, no programa Cidade na Sua Manhã, desta quinta-feira 25, né? 25. Bom dia, Mário Jorge, tá ligado com a gente aí, o Mário Jorge? Obrigado pela audiência, obrigado pelo carinho da sintonia. Um abraço ao pessoal aí do bairro Santa Teresa, né? Povo aí do bairro Santa Teresa, que estão sempre sintonizados com a gente aqui no nosso programa, aqui da 87.9. Friozinho, né? Tem que cuidar as crianças aí, né? Pra não pegar a gripe essa que tá em andamento aí em todo o nosso Rio Grande do Sul. Essa gripe danada aí com esse clima, né? Então tem que tomar cuidado aí com as crianças. 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Pois é, Copa do Mundo em andamento. Ontem teve jogos, hoje tem mais jogos ainda. Hoje tem 5 jogos hoje pela Copa do Mundo lá nos Estados Unidos. Como é que foi os resultados aí, Valdir Jesus? Nosso plantão esportivo.
1: Vamos lá, Garrincha. Vamos ver então aí o que foi o resultado de ontem. Ontem, pelo grupo C, Marrocos 4, Haiti 2. Pelo grupo C também, Escócia e Brasil. Brasil 3, Escócia 0. Pelo grupo A, África do Sul 1, Coreia do Sul 0. E pelo grupo A, México 3, Tchequia 0. Esses foram os jogos de ontem.
0: Hoje tem 5 jogos.
1: Hoje, né? Hoje tem 6. 6 jogos hoje.
0: 6 jogos.
1: 6. Pelo grupo E, Curaçao e Costa do Marfim, às 17 horas. No mesmo horário também, pelo grupo E, às 17 horas, Equador e Alemanha. Pelo grupo F, às 20 horas, Tunísia e Países Baixos. Também às 20 horas, pelo grupo F, Japão e Suécia. Pelo grupo D, às 23 horas, Turquia e Estados Unidos. E o último jogo também às 23 horas, pelo grupo D, Paraguai e Austrália. Esses são os jogos de hoje, 6 jogos hoje.
0: É, tá aí nosso plantão Valdir Jesus e a Copa do Mundo em andamento, né, aí, pessoal lá, a temperatura lá alta também, né, Valdir? Ontem tava 42, 45 graus a temperatura lá nos países, lá nos Estados Unidos, né, tava 40 e tantos graus a temperatura. 10 horas 15 minutos na Portal, na 87.9. Alô, pessoal do bairro Paraíso, bom dia, povo do bairro Paraíso, estão sempre ligados com a gente aqui na 87.9. Tenho passado por lá e tenho notado como tem casinhas abandonadas, né? Como tem casa abandonada lá no bairro Paraíso. Pessoal precisando de uma residência e o pessoal abandonou, alguns abandonaram lá, deixaram as casas, algumas sem porta, outras sem janela, que pena, né? Tanta gente precisando de uma casinha aí, e a gente passa ali no Paraíso, vê tantas casas abandonadas, atiradas lá, né? Que pena, né? Que pena. 10h16, bom dia, meu povo, olha a música chegando na sua manhã desta quinta-feira, o sol pintou na parada.

Beleza, gente. Um abraço ao pessoal aí do bairro São Miguel. O pessoal do bairro São Miguel tá sempre ligado com a gente. Alô, casaco. Conhece o casaco? Não, é casaco. É o casaco, Valdir. Tá sempre ligado com a gente aí, o casaco. Né? Um abraço, casaco. É o Cidade no Ar aqui da Portal FM. E olha, gente, a Prefeitura Municipal de Pedro Osório, através da Secretaria Municipal de Educação, convida a participar da campanha para o encerramento da Semana de Arte e Educação, que estará acontecendo no dia 1º de julho. A concentração às 15 horas da frente da Prefeitura Municipal de Pedro Osório, ali na Praça dos Ferroviários. Na oportunidade, serão usados lenços vermelhos ou brancos. E então, o convite aí para essa caminhada, né, da Secretaria Municipal de Educação de Pedro Osório, tá bom? Então tá bem. É o Cidade no Ar, 10 horas 26 minutos aqui na Portal.

0: Obrigado, gente. Valeu. Boa noite. Valeu. Tchau, tchau.
1: Dez e trinta e um. 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
3: 10:38.

10 horas 42 minutos aqui no Portão, 87.9, no Cidade. É, amanhã de quinta. Tá bom. Final de mês tá chegando também. Quarta-feira já é primeiro, né? Quarta-feira já é dia primeiro. E a Prefeitura Municipal de Pedro Osório, através da Secretaria Municipal de Educação, está convidando para participar da caminhada para o encerramento da Semana de Artes e Educação, que estará acontecendo dia 1º, quarta-feira. Concentração às 15 horas, em frente à Prefeitura Municipal de Pedro Osório, na Praça dos Ferroviários, e será usado lenços vermelhos ou brancos. Convite aí da Secretaria Municipal de Educação de Pedro Osório, tá? É o Cidade no Ar, aqui na 87.9. Bom dia a você que está ligado com a gente. Música na sua manhã. 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

0: Segura, Ricardo.
1: Tá bem, gente. Olha, o programa Cidade vai ficando por aqui desta quinta-feira. Agradecendo a sua audiência de hoje. Obrigado pela sintonia. Amanhã, sexta-feira, se Deus quiser, a gente retorna com mais um programa Cidade para você. 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Amanhã é sexta-feira. Se Deus quiser, a gente retorna com mais um programa Cidade para você. Bom dia, cidade!

0: 11 e 1.
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2: Onze e oito.

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2: 11:15.
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4: Ouvintes, bom dia. Começamos aqui a edição desta quinta-feira do programa Cidade em Pauta. Hoje, 25 de junho do ano da graça de 2026, do começo do ano até hoje, já passaram 176 dias, faltam 189 dias para o final do ano. Estamos no quinto dia da lua crescente. Estamos no quinto dia do inverno. O inverno que se estende até 22 de setembro. Ou seja, faltam 85 dias para o final do inverno. Estamos na 26ª semana do ano. Do começo do ano até hoje, já passaram 48,2%. A lua é crescente. Hoje comemora-se o Dia do Imigrante, Dia do Cotonete, Dia Mundial do Marinheiro, Dia Mundial do Vitiligo. E hoje, quinto dia da lua crescente. E no quinto dia da lua crescente, o especial de plantar é: culturas que se desenvolvem acima do solo, como hortaliças, folhosas, flores, grãos e hortaliças de fruto. Nessa fase, a seiva da planta sobe da raiz para o caule e para as folhas, favorecendo um crescimento rápido e vigoroso. Neste período do mês, priorize o cultivo de alface, couve, espinafre, rúcula, agrião, salsinha, também tomate, abóbora, feijão, vagem, pimentão e pepino, flores, girassol, dália e margarida. Evite plantar raízes, tubérculos e bulbos como cenoura, batata, beterraba e cebola, pois o movimento da seiva para a parte aérea pode prejudicar o desenvolvimento subterrâneo dessas espécies. Hoje, 25 de junho, a Igreja Católica celebra São Guilherme de Vercelli, nascido na Itália em 1085. Ele renunciou à riqueza aos 15 anos para viver como eremita e peregrino. Ficou conhecido por fundar a Congregação Beneditina de Monte Vergine. A Igreja Católica também celebra hoje, dia de memória de outros santos, São Próspero de Aquitânia, teólogo e grande defensor da fé cristã, viveu no século V, São Máximo de Turim, bispo e escritor eclesiástico que atuou no norte da Itália, já pelas religiões de matrizes afro, a quinta-feira é regido por Oxóssi no Candomblé e na Umbanda, e Ogum no Batuque e outras tradições regionais. Estas divindades estão fortemente ligadas à natureza, à caça, aos caminhos e à coragem. Oxóssi é o senhor da floresta, da caça, do conhecimento, da fartura e da expansão. As suas cores são verde e azul turquesa. O símbolo é o arco e flecha, também chamado de Ofá. A sua saudação é Okearô. No sincretismo religioso, Oxóssi é São Jorge ou São Sebastião, dependendo da região. Já Ogum é o senhor do ferro, da guerra, dos caminhos, da tecnologia e da agricultura. As suas cores são azul escuro ou verde escuro no candomblé e vermelho em outras linhas. O símbolo é espada, ferramentas de ferro e bigorna. A saudação é Patacori Ogum, Ogunhê. E no sincretismo católico, Ogum é São Jorge. Passamos à previsão do tempo para hoje. O tempo amanheceu com 4 graus, chegará no máximo a 16, mas a sensação térmica é de, no mínimo 3, no máximo 9 graus. Ventos do quadrante norte alcançando até 11 quilômetros por hora. O sol hoje nasceu às 7 horas e 31 minutos. Estará se pondo às 17 horas e 35 minutos. Aqui, programa Cidade em Pauta. Passamos às notícias. A educação de Pedro Osório esteve representada no 36º Fórum Estadual de Educação do Rio Grande do Sul e Região Sul, realizado entre os dias 17 e 19 de junho no Centro de Eventos em Porto Alegre. O secretário de Educação, Márcio Fiore, o coordenador do Conselho Municipal de Educação, professor Rodrigo Silveira, participaram do encontro, que teve como tema central educação de qualidade para todos, equidade com carinho e aprendizagem como direito, promovido pela União dos Dirigentes Municipais de Educação. O fórum reuniu cerca de 1.200 profissionais da área, O evento buscou fomentar reflexões sobre os desafios e perspectivas da educação contemporânea, fortalecendo o compartilhamento de experiências exitosas entre os municípios da região sul do país. Durante a programação, que contou com palestras, painéis temáticos e atrações culturais, foi evidenciada a importância de garantir o acesso a uma educação de qualidade que respeite as diferenças e necessidades individuais de cada aluno. O conceito de equidade foi destacado como um compromisso com a justiça social, visando oferecer oportunidades adequadas para o desenvolvimento das potencialidades de todos os estudantes. A participação de Pedro Osório no fórum proporcionou importantes trocas de conhecimento e reflexões sobre o papel de gestores e educadores na promoção de uma educação mais inclusiva e democrática. O encontro reforçou o compromisso do município com o fortalecimento de práticas que combatam as desigualdades e assegurem o direito de aprender a toda a comunidade escolar. Aqui, programa Cidade em Pauta. A hora certa, 11:27. 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
4: 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A hora certa no programa Cidade em Pauta. 11:29. E nós vamos colocando um ponto final no programa de hoje, agradecendo a sua audiência. Voltaremos amanhã com mais notícias.
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0: Meio-dia. Meio-dia.
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0: Meio-dia e trinta. Meio-dia e trinta.
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0: 12:58.
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1: Uma hora.
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2: Uma e um.
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13 horas, 4 minutos, aqui na Rádio Portal Sul FM, 13 horas, 4 minutos, e a gente, claro, ligado com você, e você ligado com a gente, né? A gente fica muito feliz de você estar ligado com a gente, acompanhando o nosso trabalho. Está melhorando um pouquinho a garganta, né? Teve 3 dias que a gente não conseguiu vir fazer o programa, né? Porque a gente não estava conseguindo nem fazer o programa da parte da manhã, né? Mas, como são tantas pessoas precisando de mim e de você, que a gente deve se esforçar. Tudo é pelo esforço. Tudo é pelo esforço. Barbadinha não existe. Só a barbadinha? Não. Tudo é pelo esforço.

A gente, nesse momento, a gente fechou. Eu tava olhando agora aqui. Aí é que tá a diferença, cara. A prefeita de Rio Grande do Sul, ela quer dar feriado na segunda-feira. O prefeito de Santa Catarina, eu sou fã dele. Ele botou a roupa de mendigo. Aí, que tá, um dia vai ser do jeito que eu penso, meu Deus do céu. Um dia vai ser do jeito que eu penso, um dia vai ter que ser do jeito que eu penso. Eu não posso estar errado, meu Deus. Isso sim. Ele disse pro cara, não é pra me filmar. Eu vou botar roupa de mendigo e eu vou agora pra rua junto com eles. O prefeito chorava que nem criança pequena. O prefeito abriu o berreiro. Vou lá sentir na pele o que eles estão sentindo. Um dia vai ter que ser assim, rapaz. Eu dizia pro doutor Adão, tchê. Mas tchê, não pode. A gente não se preocupar com ninguém, cara. Não pode, tá tudo certo, tá tudo bem, tá tudo uma maravilha. Mas o que é isso? Aonde a gente tá? Em que país a gente tá, tchê? Hoje vai me mostrar a pesquisa do Rio Grande do Sul? Não! Eu quero a pesquisa da fome! Que eles não falam! Eu tirei o chapéu para esse prefeito de Santa Catarina! Agora! Eu quero ver quantos que ele vai tomar agora! E como é que essas casas não chegam nunca nos moradores de rua? Tem coisa que eu tenho. Eu tenho uma coisa entalada nessas casas aqui na minha garganta. O dia que eu tiver os 220 e os 220 ligados, vai doer em muita gente. Mas só com a verdade. O prefeito botou um boné, o boné botou um chapéu, deixou a barba crescer, mandou desenhar a barba dele com os cortes errados. Agora quem vai pra rua é eu. Pra ver o que essa gente sente. Ele aguentou 2 horas e meia, mandou chamar o segurança. E disse, ele fez domingo, a partir de segunda-feira eu mudo essa história. Se eu não mudar essa história, eu vou renunciar. Eu vou renunciar ao meu mandato, ele disse. Se eu não mudar essa história, em 30 dias, eu vou renunciar ao meu mandato. Isso é que é prefeito. O prefeito, o dono, o morador da cidade tem que ter confiança nele. Ontem mandaram uma mensagem para mim, prefeito Douglas, secretário da Saúde, você está aí? E aí? Ex-prefeito Douglas, secretário

da saúde do Serrita. Aí mandaram mensagem para mim, e aí eu mandei para a pessoa, tá aí? Grande coisa. Ah, para. Já foi o tempo que você dá urgência para mim, rapaz. Você não dá urgência para mim? Não, pode pular. Já mandei para você, claro. Aí eu falei as verdades dele, né? Aí começa a doer. Mas graças a Deus nunca me vi com cargo de prefeitura, né? Só quando eu era conselheiro do Terá. Mas, deixa pra lá. Eles vão sair. Agora, quando a Feira Doce baixou o valor aqui em Pelotas, por causa nossa aqui, o que esse prefeito fez de Santa Catarina, vocês vão fazer? E ele está furioso que alguém passou e conheceu ele e filmou ele. E ele disse que se foi algum cargo de confiança dele, está na rua hoje. Se eu descobri que foi um cargo de confiança meu que botou na internet e no jornal, eu boto ele para a rua hoje. Ele está fora. Eu disse que a minha equipe era para se espalhar. Eu queria conversar com o povo. E ele, como prefeito, conversando. Mas o povo não sabia que ele era prefeito. Quando o povo soube como era prefeito, o povo se agarrava ali e chorava. Sabe o que o povo dizia para ele? Só o senhor para nos salvar. Eu digo, meu Deus do céu, tio. Eles cruzam ali em Pelotas por cima das pessoas. Tapada no papelão. Eu não acredito que eles não enxerguem aquilo ali, cara. Hoje eu vinha para a emissora às 6h05 da manhã. O povo juntando papelão, que arrebenta o meu coração. Já disse pro bandinho, hoje ele me viu de novo. Tu vai me dar uma mulher da Maria, vou esperar o branco meu chegar. É o Miguelito que te deu, é o Miguelito que me deu. Mas também eu vou mudar tudo que eu tenho então. Pra vocês? Ah, não, mas eu quis o chapéu da marinha. Digo, ah, pô. Estuda pra ser marinheiro, não. Né? Mas na hora que o Miguel trazer o branco, eu vou dar pro menino. Eu não me apego a isso aí. Eu me apego a Deus. Eu me apego de chegar na casa das pessoas. A pessoa não tem nada. Nem um sofá pra se sentar. Da gente chegar na casa das pessoas, as pessoas não têm uma mesa para botar os pratos, não tem cadeira. É por esse povo que eu luto. Eu luto para aquele povo que levou o golpe da Cinderela, tanto faz ser masculino ou feminino. Eu não quero saber, eu não estou aqui para julgar ninguém. Quem sou eu para julgar eles? Mas eu acho que poucas vezes na minha vida alguém disse que me amava. Na do lar, 25 pessoas gritaram isso. Binei, a gente ama tu. Tu não nos abandona. E eu disse, mas eu estou doente. Eu estou vindo só na raça trazer a palavra de Deus para vocês. Eu estou mal. Eu fui lá no doutor Petra, ele disparou de mim. Hoje eu fui lá falar com ele, disparou, disparou. Disparou. Ah, disparou. Disparou. Ah, disparou. Ah, disparou. Disparou. Mas eu não tenho nem dúvida disso. Disparou. O que eu vi agora, isso não vai dar certo. 15 dias, olha lá. O que eu vi agora acontecendo. 15 dias e olha lá. 15 dias eu vou dar. Eu conheço o meu e o outro meu. E o outro meu. Três meu. Agora, se o meu está aqui, o de barba branca, está visto. Não tem. Eu conheço ele com a palma da minha mão, eu não conheço.
Eu conheci ele com a palma no meu irmão. 35 anos juntos. Isso não vai dar boa coisa. Não. Se ele está aqui no estúdio, já. Pum! Já era agora. Aí. Aí foi a gata com a cinta. Bom! E você pode ver. Outra coisa que me chama a atenção. O programa do Lula na TV. Aí que tá, cara. Bom, disseram, foi a maior vergonha na Câmara. Pra eles, né? Não pra mim, né? Porque mas, o radialista é tu, eles colocam o outro. Aí eu disse pra eles, tudo é panela. Pro meu povo que tava ali. Meu povo. Sendo homenageado por isso, sendo eu. Isso é uma vergonha mesmo. Ah, bom, aí te vou embora pra igreja. Antes que o troço comece a ferver. Não, mas o engenheiro agrícola é tu. E você é engenheiro da agricultura? O engenheiro de fazer casa é tu, mas vai ser eu que vou fazer a casa? Mas como é que você animou a fazer um troço desse? Mas eu pego vocês. Ah, pego. Tá perto de eu pegar. Ah, vocês vão sentir na pele. Ah, vão. Ou torcer, né? Torcer que não dê, né? Mas cada vez eu vejo mais forte. Não tem medo nenhum. De agora. Fosse hoje, pum! Explodia. E vai explodir, se Deus quiser. Por quê? Porque eu já fui revelado sobre isso. Eu fui revelado pelo Edinho. Eu fui revelado pelo Carlos Alberto. Eu fui revelado pelo Valdir e pelo Chiru. Por esses quatro. Tá, Rubens, mas eu não acredito. Bom, aí eu não posso fazer nada. Não acredito, espero acontecer. Então, só que fazendo. Que nem eu disse pro Carlos Alberto. Fui lá ver se ele estava fazendo, se ele tinha ido pelos meus conselhos. Ele estava bem louco. Chegava só, toma uma veia do pescoço para fora. Eu só analisando ele. Não aprende mais. Carlos Alberto é outro que não aprende mais. Não adianta falar. E amigo do peito, meu. Amigo para qualquer hora. Mas tu acha que eu já não falei? Tu acha que eu já não falei pro Edinho? Edinho, para, Edinho. Edinho vai dar porcaria, Edinho. Pega essa bola pra mim? Nem bola, não. E hoje eu falei pra um cara também. Tira pra ele. Tu tá de brincadeira. Tá levando na brincadeira que eu tô falando? Não. Eu não falo coisas de Deus de brincadeira, meu filho. Eu me lembro que o Edinho dizia pra mim assim. Mas é brabo dizer essa no arte. Não vou dizer no ar. E ontem eu parei o carro para dizer para o Edinho a frase que ele dizia para mim. O Edinho ficou me olhando e pensando. Nem que debate. Vai ter debate. Debate comigo e eu digo novo. Debate eu com o Edinho. Debate comigo e eu digo novo. Aí sim, é o mesmo nível escolar. Agora ele grava e manda pro jogo novo. Aí eu tô ferrado. Como é que esse Edinho se animava na festa da melancia no carnaval? Deixa esse comigo com nós, comigo com a Richard. Eu não sei onde a dona Vera se metia. Eu nem vi se a dona Vera tava lá ou não sabia que jeito. Só no velho Barreiro. O Diogo Lobo um dia disse pra mim assim, Mirei, te escolhe no muro pra nós cantar, porque tu vai cair. Aí eu digo assim, eu vou-me embora. Já tá aí, já parece teu pai, fui-me embora. Fui lá, atolei o carro, fui lá buscar o Edinho. Edinho, fala, Mirei, o carro atolou, vai lá, vamos empurrar. Peraí que eu vou falar com a Vera. Ô Vera, eu vou lá ajudar o Mirei. Manoel a 51 até pelos ouvidos. Aí, o Edinho dizia assim. É, por Deus que eu tô falando.
acelera! E eu dizia assim, o carro está se enterrando, me dá para casa de direção, me dá esse carro aqui. Aí ele foi ver, não tinha gasolina no carro. Aí sim, aí ele queria me matar. Eu fiquei lá perto da dona Vera, lá em cima. Agora eu tenho que sair atrás de um poço para ver a barra. Eu digo, essa hora onde? Eu não quero nem saber, vamos embora. E depois de noite, ele até a boca com 51, eu com 51, para chupar gasolina para entrar. Eu dizia para ele assim, ô Edinho, eu estou sentindo mais o gosto da gasolina na boca do que da cachaça. Tu não sabe daqui. Puf, deu um supão, ele trouxe, eu estou com a gasolina para tudo que é lado, aí eu estou vendo o carro. Agora sim nós vamos falar. Aí vem os 10. Agora sim. Aí funcionou. Isso é verdade. Isso não é brincadeira. Mas ele queria. Ele com o peito todo embarrado, furioso comigo. É, mano, quando tem boa gasolina, só roda. Só roda. E ele furioso. Um dia também cheguei lá para montar a rádio e a senhora chegou e disse assim: ei, diga, sou o Binei. Minha mãe vai ficar aqui. Vai, vou dizer uma coisa para a senhora. Eu, se fosse a senhora, só ficava quietinha. Por quê? Digo, olha, daqui a pouco o homem da moto vermelha está aí e vai dar uma confusão com a senhora. Estou lhe falando. Aí. É, mas não é, tá na boa, não. Peguei, tinha um sofá, eu tinha a rádio, tinha o sofá, me deitei no sofá. Daqui a pouco, as duas horas, ele botou-lhe a boca. Por que a rádio não tá montada? Eu disse. O casal 20 lá não deixou. Barbaridade. Eu puxava fio. E e é que isso não funciona, então olha só. Ah, meio uma confusão com essa gente lá em cima, até com o Ricardo Pons. Tu dá jeito agora. Aí quando eu fiz positivo que tava no ar, ele sacudiu a cabeça. Isso é verdade também, não estou inventando. E eu dizia para ele, para. Ah, vou te contar uma. Teve um cidadão que me roubou 60 mil reais. Patenta aqui, Deus me perdoe, gente. Aí, eu inventei de contar pro Edinho. Edinho, esse cidadão aqui me roubou 60 mil reais. Edinho disse assim, por Deus. Ué, liga pra ele, acho que eu tô mentindo. O aniversário do Edinho, chega o Paulão. E o Paulão, eu digo, Paulão, eu não bebo mais. É só hoje. Daqui a pouco eu vejo o cara chegando. Diz, não, eu vou ter que tomar. Agora. O cara que tinha me roubado 60 mil reais, que me roubou. Quer dizer, me roubou, não, eu assinei, né? Aí o... Quando o Edinho viu que o senhor me desceu do carro, meu Deus do céu. Eu dizia pro Diogo Novo, Diogo, fala, Binei, vai lá e manda ele parar. Não! Agora não adianta. Agora, enquanto ele não falar tudo, não vai descansar. Vai falar tudo, o cara vai ficar com a mesma cara de pau, vai ficar do lado dele ainda bebendo junto com ele. Bem assim o Diogo Novo, me lembro. O Diogo Novo devia ter uns 17, 18 nessa época aí. Não, acho que tem menos. Uns 15, 14, 15. Diz, mas não pode, rapaz. Olha o que o senhor está dizendo para esse cara, rapaz. Mas tu... Tu vindo da cidade tal para roubar do Binei? Isso é verdade. Eu não posso falar uma das coisas. Tchê! E eu me apavorei. E ele dizia pro Diogo Novo, chama o Binei! E eu dizia pro Diogo Novo, eu vou me encerrar lá naquela casa, na casa que tem TV, e vou ficar lá, vou me deitar lá, vou ficar quieto. Mas, aí o Diogo Novo disse, mas vai ver o teu carro. Não, eu já nem sabe mais qual é o meu carro. Ele batia, eu espiava, ele batia em cima do meu carro. Com a mão.
Vamos resolver isso agora aqui. Ah, meu Deus do céu, gente. Aí eu digo, Diogo Novo, tu, olha que terminou um assunto, me espia. Tem que me dizer. Eu chamava ele com a mão, Diogo Novo, terminou. Não, nem começou. Uma hora e meia, mais ou menos, vai ser. Paridade, tio. Bom, agora eu vou contar uma do deputado, do Edinho de novo. Tipo, pô, Medinho, deputado que deve 1.800 pilas, gente. Comecei onde? Quê? E eu resolvi que o deputado esse não viesse no aniversário do Edinho. Quando eu vejo, o deputado chega. Digo, paridade. Ô, deputado. Eu não acredito que o senhor se alimou com a Lotchão Binet. E o pior de tudo, que o deputado confirmou pra ele ainda. Não, eu não consegui pagar o Binet até hoje. A mais, sim. Bem, paridade. Ah, não, é verdade. Olha, liga pra ele, então. E eu vou contar as outras. Vou contar as outras três. As minhas três. Mas ele queria Rio Grande, não deixei. A moto vermelha. Vamos lá, vamos achar ele, ele vai ver só. Eu dizia pra ele. O revólver. Vou levar uma 12 de cano cerrado. Eu chegava e doía pra mim. Aí depois o homem foi embora. Eu fui inventar de aparecer. Bah, por que que eu fui fazer, tio? Aonde tu tava? Ué, eu tô desde sexta-feira aqui. Fui me deitar lá na cama, lá. Não, tu disparou dele. Mas não adiantou disparar. Eu falei tudo que tinha que falar. Aí, eu, gajo, vamos embora. Ele tá, ó. Chegamos no posto, Paulo Zanetti. Quem tava lá? O que tinha me roubado meus 60 mil. Aí, bom, aí, a minha vontade de ligar pra ele, aqui, aí eu fui pra cima com tudo, aí a fiasqueira foi grande, mas não me arrependo do que eu falei, ah, não me arrependo, mas não adiantou nada, mesma coisa que um piso de doce, se eu digo o nome dele aqui, eu vou pra cadeia, tá te roubando, tu vai pra cadeia, Binet, é? Vai eu pra cadeia. Mas o que nós fizemos com ele, o Garrincha mandava parar, o Edinho tinha mandado o Sagu para nos entregar pra ele, eu até com os pés no prato eu andei. O Paulão me nocauteou. E eu já tinha, foi a vez que eu caí, né? Eu caí duas vezes, né? E uma vez foi essa aí. Em 10 anos. Pra um cara roubar 60 mil de mim? Ah, não, para. Isso é real. E outro sem vergonha aqui de Pedro Osório, a mesma coisa. Me roubou meu carro só no gogó. Só na inteligência. Fiz a troca. Troquei, tudo certo. Depois eles quis desfazer o negócio. Desfazendo o negócio, ele tirou a peça. E ele disse que eu tinha feito o negócio com o filho dele, que era especial, então não vale o negócio. E eu tomei direitinho, toma de novo. Só que esse segundo que fez isso, a vida que ele leva, eu não queria estar levando. Aí veio o outro lado, né? Aí é aquilo que eu digo, a plantação. A plantação. Olha lá em Rio Grande o que aconteceu com esse homem que me roubou o carro. Com o irmão dele. Isso é fato. Se eu digo aqui, digo em qualquer lugar do Brasil, do mundo. Bom, pra vocês verem que o Edinho confiou e falou, tinha doutor Adão, chora, tá todo mundo. Não, não teve conversa. Eu me tapei de vergonha. E no deputado também. É, isso é verdade que eu tô falando, tô de brincadeira. Se eu achar, não, o Binet tá falando, tá de brincadeira. Não. Eu nem vou contar as piores, só essa. Bom, meu amigo Miguelito, tá nos faltando
R$ 75,00 para a gente fechar a 10ª família e passarmos para a 12ª família. Como assim, Rubens? Porque um senhor já adotou a 11ª família. Adotou toda ela. 75 pila, a gente vai para a 12ª família. O Miguelito, eu falei que ia ter que ser tu, hein? E eu tô achando. Eu já fosse, tu já terminava com essa novela. Tá durando demais, homem da Marinha. Da onde vai arrumar esse chapéu branco? Aonde comprou esse aqui? Tá controlando, tem que ir no mesmo lugar. E o meu moletom amarelo. E a minha jaqueta igual a tua. Fazer pra ti. Já te avisei, né? Tu viu o abrigo que eu tava ontem? Te avisei. Tá bem avisadinho. E compra outra lanterna daquelas pra mim, a hora que tu tiver. Aquilo foi dois baita quebra-galho. Porque eu fico pensando também, né? Eu, no lugar dessas pessoas, eu tinha devolvido já. Eu tinha ligado pro Binei. Binei, toma aqui, vem pegar, eu consegui botar água e luz. Mas eu vou lá pegar. Mas eu vou dar um mês. Vou bater na porta, eu vim aqui pedir pra pegar. Só não botou luz ainda. Não, não botei. Bom, então tá. Só vim aqui não. Vou parar. Eu também não. Se alinhado. Hoje eu recebi a mensagem do menino que trabalha no Correio, que até me emocionou aí até. Falei, não, mas eu não sou tudo isso. Não, mas não sou. Tá longe disso. Pra fechar a 10ª família, R$ 75. A 10ª família. A 10ª família. Eu tô esperando a resposta do Dr. Peter. Se ele tem o xarope que me indicaram. Não sei se o Dr. Peter deve estar assistindo, né? Vou dar um ok para ele aqui, Dr. Peter. Ok? Eu tenho que falar bem pertinho do microfone, porque senão a voz não chega, né? Por isso que dá esse barulho. Mas não tem o que fazer, meu povo amado. Né? Eu tenho que ir devagar. E eu estou sem os óculos, eu não estou conseguindo ler nada o que diz ali, viu, gente? Isso tem que perdoar. Eu fui tomar o remédio, a hora que fui tomar o remédio, me esqueci dos óculos e aí não adiantou mais nada. Aí quando eu vi já era 12h, e infelizmente vai ter que ser assim, você vai ter que me perdoar, não é por gosto, viu? Muito obrigado pelo carinho, está explodindo ali na internet. Mas amanhã com certeza eu já vou estar melhor, eu sou obrigado a melhorar. Faz 15 dias que eu estou assim, tia. 15 dias no pau. E não dá para tomar mais chá. Hoje eu botei tudo para fora. E é bom, eu não vi o jogo da seleção, não. Não. Eu estava até perto, quieto, buscando Deus. E se não é normal o lado espiritual que vem acontecendo comigo de outubro para cá. De outubro até o dia de hoje. É uma briga espiritual. Mas isso você não vai entender. Eu disse para o pessoal lá do lado, vocês não têm noção a briga minha para estar aqui. Hoje eu falava com Deus para ajustar a irmã do Miguelito, para que ele quando fosse lá, e a gente tem que saber quando Deus está usando a pessoa. O Corujão, no sábado, eu disse para ele, na sexta, troca o teu carro e compra uma caminhonete para ti. Quando foi no domingo, na segunda-feira, pegou fogo no carro dele. Trabalha aqui no GR. Acho que aquele é um carro. Pegou fogo no carro do cara. Pensa bem. Cara batalhador, aposentado. Nem sei como é, não consegue trabalhar. Motorista antigo. E todos os dias eu levo o carro. Embaixo e em cima. Todos os dias. Pegou fogo em tudo, ficou sem nada. Aí eu perguntei, seguro? Que seguro nada? E o pior de tudo, que ele estava pagando as prestações. Ele vai pagar as prestações e o carro, mas não vai ter carro mais.
Eu não sei o que acontece com a justiça, né? Não sou advogado, mas se eu sou ele, eu já tinha ligado pro doutor Lucídio, né? Ah, é. Já metei um bom. Eu vou fazer uma história aqui em Pelos Olhos, que nunca ninguém fez, vai entrar na história. Eu vou ganhar uma pegada, que eu tô só armando. Vai entrar pré-história o que eu vou fazer em Pelos Olhos. Eu tô dando corda. A hora que chegar na hora, eu ligo pro doutor Lucídio. Doutor, aqui. A bronca do senhor. Você vai ver o que vai acontecer. Essa é minha. Minha. Ele não vai negar pra mim nunca na vida. O menino que não recebia o auxílio há mais de 2 anos, depois que a gente deu uma informação aqui, que a família dele foi no CRAS, está recebendo todos os meses. Mais de 4 anos eu gritando aqui nesse microfone. E aí o que que eu fiz? Eu liguei pro doutor Lucídio, mas não pode, doutor Lucídio. O cara é deficiente, confirmado, aprovado e papapá e papapá. Mireia, foram ver o cadastro do cara? Cadastro? Não, meu, que é só o cadastro do Bolsa Família. Tem, Pelos Olhos. Não. O cara tem que ver o cadastro, renovar o cadastro pra ver se não morreu o cara que recebe o LOAS. O cara renovou o cadastro, tá lá recebendo. Mas foi o doutor Lucídio, dando aula de advocacia a mim. 75 anos em Porto Alegre, no meio deles. Não, bilhete da vida. É isso que me preocupa. O que me preocupa é quando as pessoas não dão bola para as outras, cara. E se eu ver esse menino de noite catando papelão, vou tirar o chapéu, esse aqui que ele quer tudo, vou entregar para ele. Vou entregar para ele, vou dar para ele. Eu adoro esse boné. Adoro. Bota ele lá na minha cabeceira da cama. Marinha. Eu tinha sonho de ser marinheiro quando eu era pequeno. Aí depois eu queria as esquinas. Ficar na boca das esquinas. É. Aí vai ser marinheiro, sim. Vai ser marinheiro, sim. Vai. Vai. Vai. Onde eu tava vendo. É incrível, cara. O Kuhn, que faz essa história linda. Será que o Napoleão tá me escutando, tia? O Cunha trabalhava na olaria com nós. Cum. Trabalhava na olaria com nós. Ele na internet aí vem, coloca aí Cum. Ele dizia pra mim: é, tu fica debochando de mim, né, Binei? Eu digo: o que tu quer? Que eu vou tomar banho agora com as mãos todas arrebentadas e me vou pra Pelotas. Mas eu vou me formar pra ser, aí eu não sei dizer a palavra certa, o homem da previsão do tempo. Eu digo: ah, para. Ele tinha um bico aqui no peito. Um bico. Ele disse: para, bicudo. E tu vai chegar, rapaz? Não, numa liquidação, vai morrendo pesando 10 quilos. Os braços tudo fino. Eu, o Lelê e tu. O GR aqui da UJ vem pra trás de condições. Esse é peixe grande. Mas não tinha, ó. Nada. Mas ele era inteligente. Mas não mete. O GR. Tô vendo. O que eu sei desse Jerry aqui da JV Matéria e Condições, o que eu sei que ele ajuda de gente, liga pro mercado, o dono do mercado falou pra mim. E eu fico feliz da vida do Jerry pensar assim. Porque o Jerry poderia pensar diferente. Eu nunca vi o Jerry se misturar com ninguém. Só ele e a Fernanda. Na deles. O Jerry é... não nasce igual. Não tem, nunca vi. E cara de fundamento. E 2, 2 é 4 também com ele. 2, 2 é 4. Não tem 5, não tem 6, não tem pra cá, não tem pra lá. E o que eu fiquei sabendo, que o senhor me ajudou, me caiu os buteados do bolso tudo. Eu digo: meu Deus. Aqui, lá. Tem funcionário dele que está doente, que ele dá alimentação e o cara manda pedir dinheiro e ele manda dinheiro pro cara.
E tudo no lugar do Jerry Pirei. A mesma coisa. O guri era bom de pegada. É a minha coisa, esse alemão que tem aqui. Ah, é a mesma coisa que esse alemão. Então vou botar na mente do Jerry, na filha do Jerry, pra dar um cargo de 5, 7 mil no final do ano pra ele. Isso aqui, ó. O Marconi fez isso com o empregado, sabia disso? Que o Marconi fez? É aqui, ó. Trabalhou, tu me deu muito louco o ano todo. Tá aqui um carro pra ti de 7 mil. Aí depois tu quer trocar, tá aqui o carro. Funcionando. Ainda botei 100 pilas de gasolina, não era pra ter falado o nome dele. Me escapou, agora já falei. Esse menino que trabalha aqui no Jerry, esse alemão. Sabe o que o alemão, o Jerry me contou? Eu quero botar ele lá na frente, ele disse que não mesmo. Ele quer aqui. Ele gosta de trabalhar aqui. E ninguém substitui. Tá aí a prova. O que se achava o bambambam, bam, bam, não é. É o alemão que é o bambambam. Bam, bam. Eu analisando ele e dizendo a facilidade que ele tem de aprender. Tu acha que não tem o que é do Jerry? Mas claro que vai ter, rapaz. Mas claro que vai ter. Mas sim. O empresário é obrigado a querer ver o seu funcionário bem, tia. Claro. Quer ficar feliz. Ontem eu acho, quando eu vejo... Eu vou dizer pro Jerry comprar... ração para largar no terreno dos caminhões. No sábado e domingo é cardeal, é tudo que bicho, com a mais bonita do mundo, tudo ali. No galpão do Jerry. Vou falar pra ele, hoje, amanhã vou falar pra ele. Pra ele atirar ali. Tinha quatro cardeal, eu só analisando, no domingo. Não tem movimento ali, né? Eles tudo em cima do caminhão. Digo, tu vê o que Deus faz. É coisa que nós não vamos entender. Nem eu, nem você. Eu deixei um baita furo, né? Eu estava na festa regional da Melancia e disse, e a Fernanda, eu sou fã da Fernanda, né? Ah, seria número um. Ela estava no meu governo. Capaz mesmo. Diretora da escola, não. Primeiro escalão. Seneri, Botelho, saudou o Seneri, tinha uma padaria. Eu vinha comprar pão para Lígia Medeiros. E ele dizia assim, esse saco aqui, tu entrega para Lígia para entregar para as crianças lá do bairro. Eu ia comprando pão daqui até lá. Saco! Aí eu digo, o Seneri, quer fazer uma pergunta. É que sobrou, o senhor já faz a mais? Não, já faço a mais, que isso aqui é para dar para Lígia, levar para Lígia. Esse pão aqui da Lígia, tu vai pagar. Esse saco de pão eu vou dar pra tu levar lá pra Lígia. Aí eu chegava lá na Lígia, a Lígia virava só em boca. Chegou a Lígia. O senhor Neri Botelho mandou. Aqui tá o pão que ele cobrou da senhora. Mas ele. E esse saco aqui que ele mandou. É pra senhora. É pra senhora. Muitas vezes o senhor Neri fez isso. E a fruta não cai longe do pé, se cai, o vento vem trazendo. Entendeu? E nós não podemos perder esse pique, essa vontade de querer ajudar, de torcer que as campanhas dê certo. Eu vim essa semana toda e amanhã só na raça. Eu não teria ter condições de ter nem segunda, nem na parte da manhã, nem na parte da tarde aqui. Mas eu sei que tem muita gente precisando de mim. Tem muita gente. Hoje eu recebi uma mensagem do funcionário do Correio que quase capotei. Quase. E eu fico feliz também com isso. Com o reconhecimento das pessoas comigo. Hoje eu fui no centro e me apavorei. Quando eu saio do carro. Bem, verdade. Agora é tu, temo contigo, agora não tem vez, eu digo, mas... Eu fico quieto. Vou ficar me exibindo, eu não fico quieto. Que bom, obrigado. Que bom, obrigado. Que bom,
Obrigado. Mas o meu sonho não é esse. Meu sonho não é. Meu sonho é ter as pessoas terem que comer. As pessoas terem o básico. As pessoas chegam sábado, sexta e quinta e não tem alimentação mais ali no posto. Eu acho esse projeto com a mais linda do Moacir, da alimentação. O prefeito teve que se fantasiar. O Moacir foi de peito aberto. Tomara que o doutor Ricardo volte com a reforma dessas casas. Eu me apavorei numa casa que eu fui ontem. E eu não tenho como visitar todo mundo, gente. As pessoas têm que entender, eu também. E eu não vou conseguir resolver a situação de todo mundo. Meu telefone não para. E não tem de onde a gente ter tanta gente para ajudar. Cada vez pior. Agora, aquele que está aposentado e está catando papelão é outra história. Agora, aquela senhora que disse para mim que estava catando papelão para comprar um litro de leite para seu filho, ali matou comigo. Eu disse para ela, isso aí dá um litro de leite? Não, não dá ainda. Eu digo, meu Deus do céu. Deus foi tão bondoso com ela que eu estava com um sacolão dentro do carro. A primeira pessoa que passar por mim de manhã, eu vou entregar. Foi isso que Deus mandou fazer durante a noite. E não é que foi ela? A primeira pessoa que mandou, que passou por mim. Eu tirei do carro, sacolão e entreguei para ela. Mas quando a gente vê a política chegando, a gente não vê isso falar em boia. Eu só falo em projeto, isso e aquilo, eu fico analisando eles. Eu não escuto mais eles também. Eu já tenho meu deputado, já tenho meu governador, eu já tenho o meu senador, eu já tenho meu time pronto. O meu time. Se vai ganhar ou não vai ganhar, bom, aí não é comigo. Não, é eu. Aí não é comigo. Eu sei que eu não vou ganhar nada. Não vai mudar nada pra mim. Vai me chamar pra ser assessor? O Rigoto, que sabia o apelido meu, não me chamou. O Rigoto, que sabia o meu apelido, não me chamou. Germano Antônio Rigoto, que sabia o meu apelido, não me chamou. Ei, Carlos Alberto Ferreira. O Germano Rigoto, que sabia o meu apelido, Binei, não me chamou. Quem é que vai me chamar, Carlitos? Fala sério, Carlitos. Que tu tem outra notícia boa pra nós? Não acredito. Será, Carlitos? Será, Carlitos Simon? Eu nunca vi. Não tem como ele não dizer que eu amo ele. Eu nunca vi fazer o que eu fiz. Eu, presidente do partido do PMDB no bairro Santa Teresa, eu divido elogiar os vereadores do PMDB, eu peguei o microfone e elogiei o trabalho do Carlos Alberto como vereador. Nunca mais ninguém vai ver isso. E eu fiz isso. 50% de vai e 50% de aplaudo. E aplaudi, aí mais eu falava ainda. Pior, é mais louco. É, e não vem comigo. Não vem. Na hora do pega, não. Eu confio mais na professora Joyce que nele. Apesar que a professora Joyce não gosta de ver eu cantar. Mas eu boto a minha mão no fogo pela professora Joyce. Não, aquela é minha. E o Guri também. E ele? Não sei. Ele vai ser um rolo. Quer ver? Fazer que nem eu. E lá na casa do cara dizer que eu não sou tu, eu sou Carlitos. Aí eu quero ver. Frente a frente, olho no olho. O que que é? Tu tá dizendo que tu tá me abandonando e indo pro Carlito. É, eu não tô te abandonando nada. Vou com ele. Ah, ninguém fazia isso. Eu botei um jipe fora na última eleição.
o jipe do Thiago Calmon, e se alguém quer vir pro debate, achar que eu estou inventando, vem. Porque eu vou falar tudo. E aí, quando chegou perto de eu assinar, passou um cara e disse assim pra mim: agora tu que decide. E eu peguei e assinei por aquilo que eu acreditava e que deu certo. As duas pessoas estavam nesse local, sacudiram a cabeça pra mim e disseram assim: tu é um pateta. Deve ter pensado de mim, né? Não, não, eu não sou homem de votar. Eu sou homem de buscar voto. Comigo não. Aí eu vou lá votar no cara, não, eu vou lá e cavuco o voto. A primeira pesquisa que a gente fez em Pedro Osório, o Carlos Alberto tinha 88 votos. O PDT ia colocar só um candidato, só o Fininho. Tinha que aumentar a votação dos outros e do Carlos Alberto para conseguir sair dois. E nesse momento o Thiago Feijó estava eleito. Porque a vaga, eles não vão falar isso, mas eu entendi. A vaga estava entre Carlos Alberto e Thiago Feijó. Tinha nada a ver o que eles falam, é tudo mentira. Não sabe nada de política. Quer ver? Meter comigo. Aí eu liguei pro Carlos Alberto. Ah, tá com 88. Tá lá no 20º. Quase lá perto do 30º. Eu não acredito. Todo esse trabalho tá bom. Aí tu quer que você tenha em mim, tu acredita? Então eu tô indo embora, tchau. Vamos embora. Se eu tinha num ponte. Tem coisa errada nisso aí. Aí chamei ele. Marquei a reunião com ele lá no Paraíso. Aí o troço começou a pegar. Na pesquisa de 80, a gente passou para 110. Digo, deu. Por isso que eu estou achando que o Gabriel Souza vai chegar. E aí, passei para 110, passou na outra pesquisa que eu olhei, 140. Digo, ó. Mas a outra, os outros candidatos tinham que subir a votação. Senão não adiantava. Só que aí começou a subir dois candidatos. O André e a filha do seu Gelsi. Digo, vai dar agora, vai dar. Que memória. Na outra pesquisa, 190. Digo, boa noite. Deu. Segunda vaga. Eles gritando aqui, outra bagagem, né? Transmissão, eles davam aqui tudo errado, o vereador que ia sair, mas eu não, tem aqui, ó. Na política meter comigo não. Aqui pelos olhos não. Pode ter igual. Pode ter igual. Vê se eles me desmentem, vim pra cá que quando eu falei que eu e o Neco fomos falar com o seu Funari, pro seu Funari na reunião do PMDB, pra nós fazer a coligação. E eu cheguei lá e me abri pro Moacir. Bom, eu sou fã do Moacir, né? Moacir disse assim, seu Funari, pra nós ganhar a eleição. Eu aceito o serviço do senhor. Eu me abri pro Moacir aquele dia. Eu era fã do Moacir e fiquei mais ainda. Pô, meu doutor Adão acertou há 25 anos atrás tudo. Quando eu fui no escritório do doutor Marcelo, eu me dei vontade de falar. Mas eu fico com vergonha. Porque isso que o doutor Adão falou beneficia a minha pessoa. E eu fico com vergonha de falar. E o homem falou, não, esquece. Sábado eu falava isso com ele. Ué. Sábado passado. Não dá pra entender, tem coisa que não adianta. E aí, nós transmitimos aqui. E eu corria na matemática aqui, ó. Pá. Só corria a matemática no PT. Corria a matemática no PMDB. Digo, vai Amália, o Betinho Zenon. Corria lá. O Carlos Alberto já vai arrebentar com o Thiago. O Thiago não vai ter volta. Porque eles não falam. A briga estava entre Thiago Feijó e Carlos Alberto Ferreira. Eles falam que era com o partido A, B, não. A briga estava ali. Só que o Thiago aumentava,
o partido do PP aumentava a votação e o partido do Carlos Alberto não aumentava. Aí não adiantava, com 180, 190 ficava de fora. Tinha que subir os que vêm atrás. Aí eu anunciei aqui, eles ficaram tudo bravos, deu uma pressão de boca. Foram só 9 vereadores eleitos. E tirei o Thiago Feijó. Eles bufavam aqui de bravo. Tá fora o Thiago Feijó. O vereador eleito é esse. Os 9 são esses. E tô indo embora pra casa. E foi o que eu fiz. É assim. E aquele que tu apoiava, menino, fui lá na casa dele, bati na porta da casa dele, disse que eu não ia apoiar. Isso se chama linha. Chama fazer a coisa certa. É. Não tenho tudo, não tenho, mas vou dar um pouco. Foi o que eu fiz agora de manhã. Então é assim que funciona. As coisas são assim. E eu e você, a gente não vai mudar nada disso. Tudo vai continuar a mesma coisa. A pobreza vai continuar a mesma coisa. As pessoas passando por dificuldade vai continuar a mesma coisa. Carlos Alberto chegou lá em casa, enfia um prisma branco, com a boca lá nas orelhas, e diz: vem cá, meu, o que tu quer? Eu não sou candidato mais a vereador, eu sei. Mas vamos entregar 18 sacolão. Eu digo: tá, mas tu acha que 18 sacolão nós vamos entregar em toda a cidade? Ficou me olhando. Vamos entrar aqui na boca do... na rua do Neide Oliveira. Quando eu cheguei no fim da rua não tinha mais nenhum. Tinha 2 só, um lá pra Brasília. E disse: credo, rapaz. Eu digo: não mete com o meu povo, rapaz. Eu sei onde eles moram. Eu sei que eles vivem sem água, sem luz, sem de tudo. Isso é verdade, o Carlos Alberto está aí vivo em São... Tomara que ele toque esse assunto na Câmara, para poder reproduzir aqui. Ele não era candidato a vereador, não era nada. Ele não foi à reeleição. Mas chegou com o peito de pombão estufado. Vamos entregar 18 sacolão. Quando ele foi ver, só tinha 2. Aí disse para mim: esses 2 eram na Brasília. Então tá. Vamos embora lá no Brasil. 18. Foi um tapa. Na rua ali do Neide Oliveira. Ah, a hora eu consegui o poder da caneta. Tem 2 coisas que eu vou fazer que vai explodir essa cidade toda. Eu vou andar com colete. Eu não vou falar porque não vou ser mais me ter. Eu não vou fazer. Porque o que eu vou fazer não vai dar voto. Eu sou capaz de não me eleger por causa disso. Mas vou falar. Eu não posso, eu vou me eleger, eu não vou me eleger. E nem sei se vou concorrer também. Ontem eu recebi a ligação de 2 deputados. Um deputado federal do PDT. E o deputado estadual também do PDT. E que muito me deixaram feliz. Falaram muito no Carlos Alberto Ferreira. E eu disse para eles: olha aqui. É ele. Então a gente não conversa sobre esse assunto. Ele já sabe. Então, o senhor só tem que mandar o ok, ok, ok, deu. O resto diz comigo. E disse eu: se eu der a palavra, não tem volta aquilo que eu digo. Nem que eu me arrebente. Bom, a gente fez isso, eu e o Betinho, né? Eu achei lindo o que o Betinho dizendo. Veio um deputado nos ajudar. Em Pedro Osório, e nós na felicidade, Bárbara, não é? E nós, eu fui na casa do Betinho, comecei a explicar, ó, os prós e os contras. A gente ligou para o deputado, ele mandou o assessor de volta dele e a gente entregou todo o material para ele de volta. Eu e o Betinho Amaral fizemos isso. Então não metam. Se eu disser que é, é. E 2 deputados que eu sou fã. Eu sou fã. Eu sou fã do Luiz Marenco. Eu sou fã do Pompeu de Matos. Eu sou fã do Afonso Mota. Eu sou fã do Afonso Rã.
Eu sou fã do Daniel da TV. Eu sou fã do Bom Gás. O cara meteu 4 carros aqui em Pedro Osório. 500 mil. Mas como é que o cara vai dar conta, gente? Mas como é que o cara vai falar o mal desses caras, rapaz? Tá aí, tem mais deputado que deve ter. Eu também não sou obrigado a falar no deputado, mas é um tempo que eu não vou poder falar mais. Mas eu reconheço o trabalho desse. O Pompeu de Matos é uma fera. O Pompeu de Matos, o cara entrevistar ele, o cara parece que o cara está entrevistando uma pessoa que não é humana. É do outro mundo. Ronaldinho Gaúcho também, quando eu entrevistei ele. Carlos Simo é assim também. Rigoto é assim também. Giovanni Feltz também é assim. Luiz Marengo, não. Afonso Mota, não. Tu vê a diferença, não adianta. O que eu quero dizer é, eles têm o poder da convicção quando estão falando. Entendeu? Eu conheço o Afonso Ram, no primeiro mandato dele. Primeira vez que ele concorreu a deputado. Eu fui uma vez nele e ele me traiu, eu pulei fora. E nunca mais liguei para ele. E aonde ele está, eu não sento na mesma mesa. A verdade, né? O problema é esse. Essa dificuldade que as pessoas têm de usarem a verdade, por pior que seja. Eu não sou obrigado a dizer que eu vou dar esse tênis para o Carlos Alberto, mas se eu der a palavra, eu tenho que dar os tênis para o Carlos Alberto. Um grande abraço a todos. Amanhã a gente está de volta, se assim Deus quiser. Tchau, gente!

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3: 2 e 8.
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0: 12:31.
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2: Morada na UFM. 2h37.
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0: 10 horas.
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4: 13,6.
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1: 1320.

0: 13:34.
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4: 13h40. 13h40.

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0: tchau, tchau.
1: Acabou!
2: Não.
3: Martins.
2: Evolução dessa menina, Cadu.
3: Ah, vem. 13h55.

0: 4 e 3.
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0: 4h30.
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7: Eu queria cantar essa noite, essa tarde, uma canção que eu gosto muito.

0: 4,44.
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0: 4:53.
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0: 5 horas.
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feliz. Vem para esse pequeno mundo de felicidade, de paz, de amor, onde as lágrimas são só de felicidade.

felizes, porque o tempo é implacável. Ele não para, ele não espera por ninguém. Então, gente, aproveite o tempo sorrindo, com alegria,

sonhar. Vem, amigo, realizar o teu sonho. Eu convido você a ser feliz, não só no dia de hoje, mas em todos os dias de tua vida. Até às 18 aqui com você. Vamos à nossa mensagem do dia. Os rios, eles não bebem a sua própria água. As árvores não comem seus próprios frutos. O sol, ele não brilha para si mesmo. E as flores não espalham a sua fragrância para si própria. Viver para os outros é uma

0: que eu sou feliz
1: de coração,
0: porque eu tenho os melhores ouvintes do mundo, porque eu tenho os melhores anunciantes do rádio,
1: de coração.
0: E eu tenho motivo de sobra para estar feliz, porque Deus me deu mais um dia para que eu possa estar aqui, através do rádio, entrando na tua casa. E o melhor de tudo, ser tão bem recebido por você. Obrigado, amigo! Obrigado, amiga! Estamos aqui mais um dia em nome dos grandes anunciantes do rádio. 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
0: E até às 18, nós vamos conversando, botando as nossas fofocas em dia, falando de viver, falando de alegria, falando de coisas boas. E tudo aquilo que é ruim a gente deixa pra lá. E quando a tristeza quiser chegar, como é que a gente diz? A gente diz assim: show, tristeza, passa coisa ruim, que no meu peito e no meu coração não tem lugar pra você, não.
1: Sou seu amigo.
0: Vamos rodando o primeiro sucesso do nosso programa. Alô, meu querido amigo e irmão Osório Roberto Garcia Vergara. Abraço pra você, amigo. Olha, eu vi pelas redes sociais e eu quero dizer que eu estou com você. Você sempre esteve nas minhas orações e tudo já deu certo. Abraço, meu amigo Osório Vergara. Ele que tem o seu programa aqui na Portal Sul FM. Aquele que tem aquele ditado assim: quando aponta o chapelão, Deus o livre.
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0: Abraço, Osório, Deus te abençoe, te guarda, meu amigo, saúde. Rapaz, deixa eu rodar essa música aqui que eu sei que o Osório também lembra, o casaco, essa gente boa toda que nos ouve. Essa é daqueles bons tempos, gente. É Celi Campelo marcando presença aqui no Show do Gordo.

0: Deus do céu. Essa música me dá um picuche na guela. Me dá uma secura na garganta. Me dá uma vontade de pegar o primeiro boteco que aparecer na frente dos olhos e dizer: desce uma, desce duas, desce mais. Ei, rapaz, tempo bom, rapaz do céu, né, casaco? Tempo bom, rapaz. Naquele tempo eu tinha um cabelo comprido, bonito. Rapaz do céu, olha o que o tempo fez com a gente. Ô, meu Deus, pra que fizeram isso com o tio? Mas faz parte, né, gente? Se nós éramos felizes naquele tempo, hoje também somos. Cada coisa no seu tempo. A gente é que precisa se adaptar às situações. Não é hoje mesmo. Hoje nós precisamos analisar uma situação antes de começarmos a agir. Antes não. Vamos lá pra ver o que que vai. Hoje não, gente. Que isso? A vida é assim. A vida é boa em todos os estágios. A gente que tem que aprender a lidar com essa situação, viu, gente? Gente, 17 horas, 14 minutos.
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0: Gente, eu tô tão feliz com o Brasil. Rapaz do céu, que jogou bola esse Brasil ontem, hein? Jogou bola esse Brasil ontem. Vini Júnior, o Brasil. Olha, gente, o time do Brasil inteiro se reflete no Vini Júnior. Eu fiquei muito feliz também pelo Caicai, o Neymar. Fiquei muito feliz pelo Neymar, porque ele voltou à equipe. Era um sonho dele. Puxa, eu fiquei tão feliz por ele. E eu tenho certeza que de repente ele ainda vai dar alegria para nós ainda nessa Copa do Mundo. Eu acredito e confio no Neymar. Gente, olha, eu vou falar uma coisa para vocês. 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Olha, gente, eu vou rodar mais música aqui, já tem gente me olhando de cara feia aqui. Aquela carinha que diz, tu vai rodar música ou vai ficar conversando? Aí eu fico em dúvida, não sei se rodo música ou fico conversando. Mas deixa eu rodar música então, é Newton César dos Bons Tempos. Amor, amor, amor. Alô, você que me ouve, obrigado.

0: de sucesso pra você aqui no meu, no seu, no nosso show. Milton César é sucesso pra você. Alô, você que me ouve em Cerrito. Alô, meu Cerrito. Alô, meu querido amigo que está sempre na sintonia do nosso show. Muito obrigado a você, Pituca, amigão da gente. Forte abraço pro Pituca. Um forte abraço muito especial pro meu amigo Miguel da Silva e Dona Gessi, na Coab de Cerrito. Abraço pra vocês! É 17h25, a hora certa no nosso programa. Hoje, gente, quinta-feira, dia 25 de junho, gordo burro, 25 de junho do ano da graça de 2026, do começo do ano até hoje, já passaram 176 dias, faltam 189 dias para o final do ano. Estamos no quinto dia da lua crescente. Estamos também no quinto dia de inverno. Quer dizer, o inverno termina 22 de setembro. E até lá já faltam 85 dias, porque já passaram 5 dias de inverno. E um inverno danado, rapaz, que tá judiando da gente. É as mãos geladas, é os pés gelados, é a gente todo gelado.
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0: comigo. Claro que você pode contar comigo, dizendo obrigado pelo teu carinho. 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
0: Vamos rodar mais sucesso pra você que tá ligado com a gente. Alô, bairro Brasília, abraço pra vocês. Obrigado pelo teu carinho também. Você, amigo que nos ouve, aí você ligado comigo na melhor programação musical. Carlos Gonzaga, lembra dessa? Diana é sucesso, 1958.

sucesso que não passa. 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
0: é 17h36. O último sucesso das músicas popular. Em seguidinha, após as notícias, eu volto com a música do Rio Grande. Então, amiga, vamos com a última música do nosso programa. Lembram de Rony Cord? Lembra dele? E esse sucesso, então? Oh, Carlos!

0: Rony Cord ou Kerlon? A seguir, pela Portal Sul FM, dentro do programa Show do Gordo, notícias. Pedro Osório recebe conceito em ranking nacional de qualidade da informação fiscal do Tesouro Nacional. O prefeito Ricardo Alves, o vice-prefeito Davi Lucas, estiveram na Secretaria da Fazenda do município, onde simbolicamente entregaram o certificado conquistado pelo setor na avaliação nacional. O secretário Pedro Botelho e equipe receberam das mãos dos administradores o certificado com conceito A, além dos parabéns e reconhecimento pelo excelente serviço prestado. O Tesouro Nacional divulgou na segunda-feira, dia 22, em cerimônia realizada no Centro Cultural do Banco do Brasil, em Brasília, os resultados do quarto prêmio Qualidade da Informação 2026, que reconhece estados e municípios pela consistência, precisão e confiabilidade das informações contábeis e fiscais enviadas ao Sistema de Informações Contábeis e Fiscais do Setor Público Brasileiro. A premiação é baseada no ranking da qualidade da informação contábil e fiscal que em 2026 utilizou 207 verificações automáticas para avaliar os dados enviados pelos entes federativos. O sistema analisa critérios como integridade, consistência e precisão das informações com impacto direto em indicadores da gestão fiscal, como a capacidade de pagamento. Segundo o próprio Tesouro Nacional, o número de municípios com alto nível de conformidade cresceu de forma significativa nos últimos anos, refletindo avanço na qualidade da contabilidade pública no país. No recorte municipal divulgado, Pedro Osório recebeu conceito A com pontuação 269, conforme os dados oficiais do Tesouro Nacional. O Tesouro Nacional destaca que o prêmio integra uma política de aprimoramento contínuo da qualidade da informação pública, com ampliação progressiva das verificações e maior rigor técnico na análise de dados. A evolução do sistema reforça a importância da padronização das informações contábeis para maior transparência, controle social e eficiência na gestão fiscal dos municípios brasileiros. Notícias. Volta amanhã neste mesmo horário ou a qualquer momento em edição extraordinária. 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Agora, com o melhor da música do nosso Rio Grande do Sul. Gente, estamos de volta com o nosso Show do Gordo. E olha quem veio nos visitar, entra minha amiga. Entra presidente do Clube Recordar é Viver, Lúcia Valério. Passa aí, senta aí, menina. Pega o microfone 3, hoje o microfone 3 para você. Lúcia, faz falta. Quando é que você vai ter um tempo de nós conversar aqui? Você anda sempre correndo para lá e para cá. Quando eu vejo você já não está mais, a gente não consegue nem bater um papo no ar aqui. 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
0: Vendo, gente, um festaço espera você aí. É 17h48. Vamos rodando música pra você. Agora o melhor da música do Rio Grande. Vai pra minha amiga Maria de Lourdes, aí na José Clóber. Alô, Maria de Lourdes, abraço pra você. A música também vai pro Anderson Sodré, Pual Divino, para Dona Maria Luísa aí na rua Dom Canales, obrigado! 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Deixa eu rodar música no nosso show. Rapaz, ô, música bonita essa. Eu gosto demais dessa música que nós vamos rodar agora. É 17h50. Olha só que sucesso!

0: sucesso pra você no meu, no seu, no nosso Show do Gordo. A boa música nós vamos rodando aqui pra você num oferecimento muito especial de Yost Moto Peças. 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Olha, gente, é 17h57. 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Moisés e Dona Janete, um abraço para vocês. Gente, eu vou rodando o último sucesso, agradecendo o carinho da tua audiência, dizendo obrigado por mais um dia estarmos juntos. Dizendo muito obrigado por mais um dia você me dar o prazer de me ouvir, o prazer de eu entrar na tua casa através do rádio, levando a nossa energia positiva. Que a mão de Deus, Pai Poderoso, esteja sempre sobre tua casa e tua família, trilhando caminhos de verdade, de salvação e de fé. Volto amanhã, porque o homem lá em cima é meu amigo. E amanhã vou estar de volta aqui, graças a ele. Até amanhã, gente amiga!
1: 6 horas.

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0: capacidade de produzir 16% da demanda nacional por ureia.
1: Presidente Lula destaca que a produção de fertilizantes garante a blindagem do país em relação à subida de preços internacionais.
2: Preços absurdos de fertilizantes que poderiam ser produzidos no Brasil, que aumenta cada guerra que alguém quer dar no outro lá fora. E o pobre brasileiro paga o preço dessa guerra.
0: E ainda em Mato Grosso do Sul, o presidente entrega a titulação de terras para 1.390 famílias assentadas da reforma agrária.
1: Elas produzem leite, grãos, frutas e hortaliças e criam pequenos animais.
0: Com a titulação, produtores poderão acessar políticas públicas de crédito e assistência rural.
1: E você vai ouvir também oportunidades de negócios para empresários brasileiros.
0: Com a entrada em vigor de novas tarifas na União Europeia por causa do acordo com o Mercosul, o governo do Brasil quer aumentar exportações, inclusive de pequenas e médias empresas.
1: E nós conversaremos sobre isso com o Laudemir Miller, presidente da Apets Brasil, a agência brasileira de promoção de exportações.
0: Hoje na apresentação da Voz do Brasil, Mariana Jungmann e Luciano Seixas.
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0: Três aeroportos de Mato Grosso do Sul estão agora mais modernos, com capacidade ampliada e com mais conforto para os passageiros.
1: O presidente Lula esteve hoje em uma série de eventos no estado e participou agora há pouco da entrega da primeira fase das obras do aeroporto de Ponta Porã e também dos terminais de Campo Grande e Corumbá.
0: A repórter Graziele Bezerra está com a gente aqui no estúdio e tem mais informações sobre isso. Boa noite, Graziele.
3: Boa noite para você também, Luciano. Boa noite para Mariana e boa noite para o ouvinte da Voz do Brasil. Esses terminais de Campo Grande, Corumbá e Ponta Porã foram modernizados e ampliados com recursos do novo PAC. Essas obras estão no pacote de investimentos de 4 bilhões e meio de reais que a concessionária Aena está fazendo em 11 terminais, inclusive em aeroportos também de São Paulo, Minas Gerais e Pará. O ministro de Portos e Aeroportos, Tomé Franca, explicou que esses investimentos fazem parte do projeto Ampliar, que busca modernizar e também equipar aeroportos regionais.
4: Esse é o nosso desafio, é o desafio da infraestrutura aeroportuária do Brasil. A gente conseguiu fazer a requalificação dos grandes aeroportos e a gente tinha um grande desafio que era investir e requalificar os aeroportos regionais, porque o presidente Lula entende que o transporte aéreo não é apenas para a elite, não é para uma parte da população, mas é para todos os brasileiros.
3: Bom, em Ponta Porã, que é a cidade que faz fronteira aí com o Paraguai, o terminal aeroportuário ficou 5 vezes maior. A capacidade anual saltou de 30 mil para 130 mil passageiros. O aeroporto também ganhou novos espaços comerciais, teve aí ampliação do estacionamento e mais posições para aeronaves comerciais. Na capital, Campo Grande, o aeroporto agora está preparado para receber voos internacionais com 3 pontos de embarque, novos equipamentos de inspeção, sala de embarque aí com 7 portões, a capacidade de atendimento saltou de 950 mil para 2 milhões e 600 mil passageiros por ano. E em Corumbá, cidade que dá acesso ao Pantanal, o aeroporto conta agora com novos espaços de embarque, check-in, inspeção de passageiros e estacionamento também. Além de aumentar a capilaridade logística e impulsionar o desenvolvimento da economia sul-mato-grossense, esses novos terminais também vão reforçar a infraestrutura para atender moradores, turistas, empresários e produtores que dependem, né, do transporte aéreo diariamente. Mariana, Luciano.
1: Obrigada, Graziele Bezerra, pelas suas informações ao vivo aqui na Voz do Brasil.
0: E ainda em Mato Grosso do Sul, mais cedo, o presidente anunciou a retomada de uma fábrica de fertilizantes que vai contribuir para a segurança alimentar e o fortalecimento da produção agrícola no Brasil.
1: A obra vai contar com 5 bilhões de reais do novo PAC e vai gerar cerca de 8 mil empregos.
5: Os fertilizantes ricos em nitrogênio são essenciais para o rápido crescimento de plantações. Por isso, costumam ser usados para aumentar a produtividade de lavouras de soja, milho e feijão, por exemplo, para reduzir a dependência de outros países e garantir que esse produto continue fortalecendo a produção interna. O governo do Brasil anunciou

0: implementada desde 2015 deve gerar cerca de 8 mil empregos diretos e indiretos. As operações estão previstas para começarem em 2029. O empreendimento será da Petrobras, que assinou contratos com as empresas responsáveis pela conclusão da obra. De acordo com a presidente da estatal, Magda Jambriar, a localização da fábrica é estratégica.
1: Isso é fertilizante para Mato Grosso, Mato Grosso do Sul, Goiás, Paraná, São Paulo, região que concentra nada mais, nada menos do que 40% da demanda brasileira de ureia.
0: A ureia é um dos principais fertilizantes nitrogenados utilizados pelos agricultores. Quando entrar em operação, a fábrica terá capacidade para produzir o equivalente a 16% da demanda nacional. Para o presidente Lula, a retomada da obra representa um passo importante para fortalecer a produção de fertilizantes à base de nitrogênio nacional e impacta diretamente no preço dos alimentos.
2: Você tem quase que 85% da estrutura de uma obra como essa, de repente para e fica 12 anos parada. E o Brasil pagando preços absurdos de fertilizantes que poderiam ser produzidos no Brasil, que aumenta a cada guerra que alguém quer dar no outro lá fora. E o pobre brasileiro que vai comprar uma fruta, que vai comprar uma comida, paga o preço dessa guerra.
0: Quando a unidade de Três Lagoas entrar em operação, junto a outras três unidades comandadas pela Petrobras, a estatal projeta atender cerca de 35% do mercado nacional de ureia até 2029. Antes da retomada das fábricas, 100% da ureia consumida no país era importada. Reportagem Márcia Fernandes.
3: E também em Ponta Porã, o presidente Lula entregou hoje mais de 1.300 títulos de terra para assentados da reforma agrária.
4: A ação faz parte do programa Terra da Gente, que visa agilizar a destinação de terras no país.
5: A segurança do título da terra chegou para 1.390 famílias do assentamento Itamaraty, em Mato Grosso do Sul. A entrega dos documentos aos produtores em um dos maiores assentamentos da reforma agrária do país foi feita pelo presidente Lula. O representante da Cooperativa dos Agricultores Familiares do assentamento Itamaraty, Ataíde Zambrucci, destacou os impactos para a comunidade.
6: Nós necessitamos desse título para as cooperativas poder crescer, recursos financeiros, água e indústria, para produzir alimento para esse Brasil. É, dá de comer para a nossa agricultura, para os nossos alunos na escola, para a nossa Conab. Esse título representa muita coisa para nós.
5: Com mais de 50 mil hectares, o assentamento abriga cerca de 2.800 famílias, que produzem leite, grãos, frutas e hortaliças, e que também criam pequenos animais. Com o título definitivo da terra, os assentados passam a ter estabilidade para produzir e acessar políticas públicas, como crédito e assistência técnica rural. O presidente Lula destacou o esforço do governo para fazer desapropriações que levam à reforma agrária.
2: E está ficando cada vez mais caro. Não pensa que é barato, não, porque é caro. Desapropriar uma fazenda aqui nesse estado é muito caro. Não pense que é fácil fazer. É uma guerra contra a lei. Tudo é uma guerra contra o manual. Porque o manual é quase tudo para criar dificuldade. É como se a gente estivesse subindo uma escada. A gente cansa, mas a gente não pode desanimar. A gente cansa, mas a gente não pode desanimar.
5: Também foi entregue o título de propriedade à comunidade quilombola Picadinha, localizada em Dourados. Foi assinado ainda acordo para a destinação de mais 72 mil hectares no estado para a reforma agrária. A medida deve resultar na criação de 33 novos assentamentos para quase 5.800 famílias. Foram entregues ainda 42 unidades habitacionais em outros 10 assentamentos sul-mato-grossenses, em um investimento de 4 milhões de reais. Reportagem Luana Karen.
3: E o presidente Lula também comentou hoje assuntos internacionais.
4: Ele prestou solidariedade às vítimas do terremoto na Venezuela e ofereceu apoio ao país para a presidente venezuelana Delcy Rodríguez.
3: E parabenizou o novo presidente eleito da Colômbia, Thaisa Vitória, tem os detalhes.
7: Pela rede social X, o presidente Lula disse que tomou conhecimento com grande preocupação e consternação dos impactos causados pelo terremoto que assolou a Venezuela ontem.

0: O presidente disse ainda que instruiu o Ministério de Relações Exteriores e a Embaixada do Brasil na capital venezuelana, Caracas, a avaliarem as medidas de assistência que o Brasil possa tomar para ajudar os atingidos. Ainda ontem à noite, o Itamaraty divulgou nota declarando que não há brasileiros registrados entre as vítimas até o momento. Em evento nesta quinta-feira, em Mato Grosso do Sul, o presidente Lula disse que já conversou com a presidente da Venezuela, Delcy Rodrigues.
1: Nós fizemos uma reunião com vários ministros agora. Eu falei que a presidenta Delcy da Venezuela, de manhã do carro, para perguntar para ela o que ela precisava que a gente fizesse. E nós estamos reunidos, vários ministros, para a gente mandar tudo o que for necessário mandar para a Venezuela. Água, bombeiro, defesa civil, comida, remédio.
0: E pela mesma rede social, o presidente parabenizou o povo colombiano pelo processo democrático e soberano que elegeu Abelardo de la Espriella nas eleições do último domingo. Lula destacou a amizade entre Brasil e Colômbia e disse que ela é fundamental para a superação de desafios comuns, como a preservação da Amazônia, o enfrentamento da pobreza e o combate ao crime organizado. Reportagem Thaísa Vitória.
2: E agora há pouco, o presidente Lula divulgou em uma rede social que vai enviar na manhã dessa sexta-feira uma missão humanitária de busca e resgate urbano na Venezuela.
3: O Brasil vai enviar um avião KC-390 da Força Aérea Brasileira, que vai sair de Guarulhos com 36 bombeiros, técnicos da Defesa Civil Nacional, da Agência Nacional de Telecomunicações e 9 toneladas de equipamentos para socorro às vítimas.
2: No sábado, o Brasil vai enviar equipamentos para montagem de um hospital de campanha, purificadores de água com painel solar, medicamentos e material médico para cirurgias.
3: Lula afirmou também que segue acompanhando o trabalho de resgate e que o Brasil vai prestar todo o apoio necessário ao povo venezuelano.
2: Benefícios tarifários do Acordo de Livre Comércio entre Mercosul e União Europeia começaram a vigorar no mês passado.
3: Com eles, inúmeras oportunidades de negócio se abrem para empresas brasileiras no continente europeu, inclusive para as pequenas e médias.
2: E o governo do Brasil quer levar aos empresários mais conhecimento sobre essas oportunidades. Por isso, amanhã vai lançar uma plataforma voltada para eles.
3: Quem nos conta os detalhes sobre isso é o presidente da Agência Brasileira de Promoção das Exportações, a Apex Brasil, Laudemir Miller, que fala conosco ao vivo de São Paulo agora. Boa noite, presidente.
4: Boa noite.
3: Presidente, amanhã o senhor vai participar junto com o vice-presidente Geraldo Alckmin e o ministro do Desenvolvimento, Indústria, Comércio e Serviços, Márcio Elias Rosa, de um encontro com empresários, para apresentar a eles as oportunidades de negócios que podem surgir a partir da entrada em vigor do Acordo de Livre Comércio entre o Mercosul e a União Europeia, né? Que oportunidades são essas?
4: Olha, são oportunidades trilionárias. O Acordo Mercosul-União Europeia está trazendo está formando os maiores blocos do mundo, maiores blocos econômicos. E para vocês terem uma ideia, a Europa, ela traz de fora do bloco, ela importa US$ 3 trilhões. E o acordo, ele vai abranger mais de 9 mil produtos, sendo que desses 5 mil produtos já estão com tarifa zero. E o que significa na prática? Significa que, por exemplo, hoje, né, antes do acordo, para a gente exportar um mel para a Europa, o produtor brasileiro pagava 17% de tarifa, de imposto. Para exportar uva, tinha que pagar 11, 12%. Para exportar máquina, tinha que pagar imposto também. E com o acordo, essas tarifas vão reduzir e nós temos 5 mil produtos que essa tarifa já é zero. Então, isso vai melhorar muito os negócios do Brasil e vai dar acesso a um mercado de US$ 3 trilhões.
2: E vocês vão apresentar também, né, presidente, ferramentas para que esses empresários possam aproveitar melhor essas oportunidades. Uma delas é uma plataforma desenvolvida pela Apex Brasil sobre produtos brasileiros aptos a disputar esse espaço no mercado europeu, não é isso? Fala mais pra gente sobre essa plataforma, como é que ela vai funcionar?
4: isso mesmo, Mariana. É porque o que a gente quer é que cada empresário ele possa ter a exata noção de qual que é a situação do seu produto. Ou seja, eu estou produzindo aqui o meu produto, ele, afinal de contas, a tarifa caiu ou não, quanto que é, qual é o benefício que eu vou ter nesse acordo, né? Então, essa ferramenta, ela vai estar disponível, é uma ferramenta que pode ser usada no computador, pode ser usada no celular, e cada um vai poder saber exatamente a sua situação, o produto que ele tem, o quanto que ele está sendo beneficiado. Mas saber qual é a oportunidade, né, é só o primeiro passo. O que a gente quer mesmo é que esse empresário possa transformar essa oportunidade em negócio, e por isso que a Apex Brasil, junto com vários parceiros, nós já planejamos, a gente tem uma programação de nos próximos 12 meses, até julho do ano que vem, nós vamos fazer 150 eventos de negócios só para o mercado europeu, onde a gente pretende aí beneficiar em torno de 2.600 empresas para que o empresário conheça a oportunidade que tem, mas principalmente em conhecendo essa oportunidade possa encontrar compradores europeus e aí sim exportar e fazer negócios.
3: Bom, e essa plataforma pode também estimular as pequenas e médias empresas brasileiras a entrarem nesse novo mercado trilionário, né, que o senhor falou. O estímulo às exportações de empresas de pequeno porte é uma das metas da Apex para os próximos anos, não é isso?
4: Exato, Luciano. Isso é muito importante. É que todo mundo que tá ouvindo a Voz do Brasil, os nossos empresários, as nossas cooperativas, os nossos produtores rurais, acreditem que a exportação é possível para todo mundo. É possível para os médios e também é possível para os pequenos. O que precisa fazer? Tem que se preparar, tem que entender o mercado e nisso a Apex Brasil pode ajudar muito. Com ferramentas de inteligência de mercado, planos de negócios e principalmente participar das nossas feiras, das nossas rodadas de negócios, tanto no exterior como no Brasil, quando a gente traz compradores internacionais ao Brasil. Então, essa é uma grande mensagem, que é uma grande oportunidade para todos, pequenos e médios também têm essa oportunidade, se prepararem, contando com o nosso apoio, a gente tem uma segurança muito boa de que também essa oportunidade vai ser viável e se transformar em negócio para eles.
2: Agora, o senhor mencionou anteriormente alguns itens que vão estar beneficiados aí pelo acordo, mel, por exemplo. A Apex já mapeou, né, o que vai ter essa redução tarifária para exportação para a Europa. Esses itens, eles coincidem com aqueles que vão ter aumento de tarifas imposto pelos Estados Unidos, né, na última taxação? Ou seja, a minha pergunta é, as oportunidades na Europa, elas podem ajudar a reduzir o impacto dessa taxação norte-americana?
4: Sim, elas podem sim, né? Estados Unidos continua sendo um mercado muito importante, a gente continua promovendo as empresas e os produtos brasileiros nos Estados Unidos, mas a Europa é uma grande oportunidade que se abre também para os exportadores brasileiros. E para vocês terem uma ideia, a exportação do Brasil para os Estados Unidos, se a gente comparar janeiro a maio do ano passado com janeiro a maio deste ano, houve uma redução de em torno de 2 bilhões de dólares da nossa exportação. Só que ao mesmo tempo que nós caímos a nossa exportação para os Estados Unidos, o Brasil aumentou a exportação para a Europa. Nós exportamos a mais 1 bilhão e meio para a Europa. Nós exportamos 8 bilhões a mais para a China e exportamos, por exemplo, para a Índia, quase 2 bilhões de dólares a mais também. Então, embora tenha caído a exportação para os Estados Unidos, o Brasil bateu recorde de exportação esse ano, se a gente pegar janeiro a maio, onde nós tivemos 12 bilhões de dólares a mais. E interessante, Luciano, é que das 2.000 empresas que estão com a Apex Brasil, que a gente trabalha, que a gente apoia e exportam para os Estados Unidos, nós tivemos 72% dessas empresas, elas diversificaram o mercado. Elas continuam exportando para os Estados Unidos, mas passaram também a exportar para outros
3: mercados. Presidente, nós temos apenas um minutinho a mais.
4: Para a diversificação.
3: Atualmente, o comércio entre Brasil e União Europeia movimenta cerca de 100 bilhões de dólares por ano. Você já tem uma estimativa de quanto esse fluxo pode crescer com a entrada em vigor, né, desse acordo?
4: Olha, Luciano, nós fizemos um estudo pegando só 540 53 produtos, que são aqueles que a gente está priorizando. Só esses 543 produtos, na estimativa da Apex Brasil, no nosso estudo, que são os nossos produtos prioritários, eles podem render ao Brasil, no curto prazo, nos próximos 12 meses, um incremento de exportação de até US$1 bilhão. E aí, basta também colocar que a gente tem não só esses 543, mas a gente tem milhares de outros produtos também com oportunidade, de modo que eu acho que a gente está com uma expectativa muito positiva de ter um crescimento aí de pelo menos US$1 bilhão nos próximos meses para a Europa.
2: Muito bem, nós conversamos com Laudemir Miller, presidente da Apex Brasil, a Agência Brasileira de Promoção de Exportações. Muito obrigada pela sua entrevista aqui à Voz do Brasil, presidente.
4: Obrigado, Mariana. Boa noite a todos.
3: Garantir acesso à educação, lazer e proteção para crianças e adolescentes é um dever do Estado e de toda a sociedade, como estabelece a Constituição Federal.
2: Mas essa realidade ainda é distante para mais de 1.600.000 jovens de todo o país submetidos ao trabalho precoce.
3: Para mudar esse cenário, o Ministério do Trabalho e Emprego lançou o novo Plano Nacional de Erradicação do Trabalho Infantil.
2: Com metas válidas até 2035, a iniciativa quer fortalecer a rede de fiscalização e assistência social em todo o Brasil.
5: Brincar, estudar e se desenvolver. Direitos que ainda estão longe da realidade de milhões de crianças e adolescentes brasileiros. Segundo o IBGE, em 2024, o país registrou cerca de 1.650.000 crianças e adolescentes entre 5 e 17 anos em situação de trabalho infantil. O Nordeste concentra o maior número de casos, com 506 mil crianças e adolescentes nessa condição, seguido pelas regiões Sudeste, Norte, Sul e Centro-Oeste. Entre as principais causas estão a desigualdade social, a baixa renda familiar e a evasão escolar. No Brasil, qualquer trabalho é proibido para menores de 14 anos. Dos 14 aos 16 anos, só é permitido na condição de jovem aprendiz. Para enfrentar esse problema, o Ministério do Trabalho e Emprego lançou o Plano Nacional de Prevenção e Erradicação do Trabalho Infantil e Proteção a Adolescentes no Trabalho, com vigência até 2035. Uma conquista coletiva, destacou Roberto Guimarães, coordenador nacional de erradicação do trabalho infantil.
6: Esta quarta edição representa avanços significativos e confere maior estabilidade, continuidade e capacidade de planejamento de longo prazo.
5: O documento reúne metas, indicadores e estratégias para fortalecer a proteção de crianças e adolescentes em todo o país. A proposta foi construída de forma coletiva, com participação do governo, trabalhadores, empregadores, sistema de justiça, sociedade civil e organismos internacionais. Para o ministro do Trabalho e Emprego, Luiz Marinho, cabe à sociedade monitorar, fiscalizar as metas do plano e combater o trabalho infantil.
7: Esse é o compromisso deste quarto plano. O compromisso de todos e todas, para que nós possamos sonhar e trabalhar para realizar esse sonho, para um dia sermos declarados trabalho infantil erradicado.
5: Para a adolescente de Sergipe, Ellen Hipólito, representante do comitê que debateu o novo plano, lugar de criança não é no trabalho, é na escola, no brincar e na oportunidade de sonhar com um futuro melhor.
8: É por isso que esse plano, ele é muito mais do que um documento. Ele representa a construção de oportunidades e para que crianças e adolescentes, eles possam realmente estar na escola e sonhar, que é o que a gente sempre quer na nossa infância.
5: Com duração de 10 anos, o novo plano vai orientar as políticas públicas de combate ao trabalho infantil em todo o país. A meta é fortalecer a rede de proteção e garantir que crianças e adolescentes tenham acesso à educação, ao lazer e ao desenvolvimento pleno de seus projetos de vida. Reportagem Pablo Mundim.
3: E essas foram as notícias do Governo do Brasil.
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2: Fique agora com as notícias do Poder Judiciário e do Congresso Nacional. Boa noite.
3: Boa noite para você. Até amanhã.

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2: STF começa a julgar ações que questionam a exclusão de pessoas com autismo da isenção de impostos na compra de veículos.
3: STJ valida o uso da ferramenta conhecida como teimosinha em execuções fiscais.
2: TSE lança manual do eleitor.
3: Boa noite, eu sou Marcela Luiz.
2: E eu sou Walter Lima.
3: O Supremo Tribunal Federal começou a analisar dispositivos da regulamentação da reforma tributária que restringiram a isenção de impostos na compra de veículos por pessoas com deficiência.
2: A discussão envolve as regras de isenção do imposto sobre bens e serviços e da contribuição sobre bens e serviços instituídos pela reforma tributária.
3: Pela nova legislação, pessoas com deficiência têm direito à alíquota zerada na compra de veículos, mas o benefício foi restrito ao excluir situações que demandam suporte à mobilidade, como o autismo de nível 1. Na sessão de hoje, o plenário escutou as partes do processo. Depois, o julgamento foi suspenso e será retomado em uma outra data ainda a ser definida. A reiteração automática de ordens de bloqueio via Cisbajude pela chamada teimosinha é medida legítima para efetivar a execução, cabendo ao executado demonstrar causas impeditivas do gravame.
2: Essa tese do STJ deve ser seguida pelos tribunais de todo o país. Fátima Uchoa.
4: A teimosinha permite a repetição automática das ordens de bloqueio de dinheiro nas contas bancárias do devedor sem necessidade de nova decisão judicial. Para o relator na primeira sessão do STJ, ministro Sérgio Cucchina, essa ferramenta contribui para a efetividade da execução, a duração razoável do processo e a eficiência da prestação jurisdicional, além de contribuir para impedir o esvaziamento de contas pelo devedor e aumentar as chances de localização de ativos financeiros para satisfazer o crédito. Ainda segundo o ministro, o risco de a teimosinha alcançar valores protegidos por lei é controlado pelos meios legais de impugnação e pelo dever do juiz de cancelar indisponibilidades irregulares ou excessivas.
3: TSE lança manual do eleitor, um guia que reúne as principais orientações para quem vai participar das eleições 2026.
2: O anúncio foi feito pelo presidente do TSE, ministro Cássio Nunes Marques, durante sessão desta quinta-feira. Estevão Furtado.
5: Além das versões impressa e digital do manual, a iniciativa também prevê vídeos explicativos no canal da Justiça Eleitoral no YouTube, um site exclusivo e conteúdos nas redes sociais do tribunal. Entre as orientações estão a obrigatoriedade de apresentar um documento oficial com foto para votar e a proibição do uso de celular na cabine de votação, medida que garante o sigilo do voto. O presidente também destacou o lançamento do programa Seu Voto Importa, que amplia ações de inclusão e acessibilidade nas eleições e busca incentivar especialmente a participação de jovens de 16 e 17 anos no processo eleitoral.
3: Estatal é condenada a indenizar analista de RH ameaçada com canivete.
2: A trabalhadora deve receber R$12 mil por danos morais. Marja Lacerda.
6: A analista trabalhava em uma empresa que prestava serviços para a Celesc Distribuição em Blumenau, Santa Catarina. Quando a empresa foi vendida, o salário dos empregados passou a atrasar. Um deles, num ato de desespero, fez a analista refém, ameaçando de morte. Para os ministros do TST, a Celesc, como empresa contratante, também é responsável por descumprir as normas de segurança no trabalho, permitindo que a trabalhadora terceirizada fosse exposta à situação de risco.
3: Justiça Federal atende a pedidos do MPF e determina consolidação de terra indígena no Pará.
2: Entes governamentais foram condenados a pagar mais de R$2 milhões por danos morais coletivos por omissão histórica. Vanessa Pereira.
7: A sentença reconheceu a validade do decreto estadual publicado em 1945, que garante o direito do território ao povo indígena Amanaié, no Pará. Além do pagamento de indenização por danos morais coletivos e por omissão histórica, o governo do Pará, o Instituto de Terras do Pará, a União e a FUNAI deverão fazer estudos técnicos e realizar a retirada de ocupantes irregulares da área.
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3: Uma boa noite.
2: E até amanhã.
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9: Eu sou Paula Groba.
10: E eu sou Humberto Pinheiro.
9: E estes são os destaques de hoje do Jornal do Senado, que começa agora.
10: Próximo presidente da República enfrentará desafio de ajuste fiscal, aponta relatório da IFE.
9: Discussão no STF sobre controle de gastos públicos repercute no Senado.
10: Nova lei amplia atendimento no SUS para pessoas com dor crônica.
9: Boa noite.
10: Boa noite.
9: Existem dores que duram meses ou até anos, afetam milhões de brasileiros e podem comprometer o trabalho, o sono e a qualidade de vida.
10: Para ampliar o atendimento a esses pacientes, uma nova lei garante assistência integral pelo SUS e cria o Dia Nacional de Conscientização e Enfrentamento da Dor Crônica. A repórter Marcela Cunha tem os detalhes.
11: As pessoas que convivem com dor crônica agora têm direito a atendimento integral pelo SUS. O texto prevê acompanhamento na rede pública e determina que o paciente seja informado sobre os riscos e possíveis efeitos adversos dos tratamentos. Segundo a Sociedade Brasileira de Estudos da Dor, a condição atinge cerca de 60 milhões de pessoas no Brasil. Para o senador Dr. Irã, do Progressistas de Roraima, a medida corrige uma lacuna no acesso a tratamento.
12: Um tema tão importante que é negligenciado pelo nosso Sistema Único de Saúde, que tem um tripé pétreo da União. Universalidade, da equidade e da integralidade, que é o nosso SUS. Ao fazer a defesa desse projeto, você beneficia essas pessoas para que elas tenham acesso amplo e rápido ao nosso sistema de saúde, pessoas com dor crônica, e eu me incluo aqui, e assim é com muitas pessoas.
11: A nova lei também cria o Dia Nacional de Conscientização e Enfrentamento da Dor Crônica em 5 de julho. A data será representada pela cor verde e deve estimular campanhas sobre prevenção, diagnóstico, opções de tratamento e combate ao preconceito contra quem vive com dor constante. Para a senadora doutora Eudócia, do PSDB de Alagoas, a criação de uma data nacional tem um papel estratégico na ampliação da conscientização e na mobilização de profissionais e gestores em torno do tema.
13: A iniciativa confere visibilidade a uma condição que afeta milhões de brasileiros e que muitas vezes permanece invisível no debate público. A dor crônica compromete a qualidade de vida, limita a autonomia e interfere nas relações sociais, familiares e profissionais, configurando um importante desafio para o sistema de saúde e para a sociedade.
11: O projeto teve origem na Câmara dos Deputados e foi aprovado pelo Senado em maio, sob relatoria do senador Flávio Arnes, do PSB do Paraná. A regulamentação pelo Executivo deverá detalhar como esse acompanhamento será oferecido no SUS.
9: E o senador astronauta Marcos Pontes, do PL de São Paulo, defendeu que a avaliação para o exercício da atividade médica seja realizada pelo Conselho Federal de Medicina e não pelo Ministério da Educação, como prevê a medida provisória editada pelo governo federal. A proposta torna obrigatória a aprovação de um exame nacional para exercer a profissão. O texto já está em vigor, mas ainda precisa ser analisado pelo Congresso Nacional.
10: Segundo o parlamentar, a certificação dos profissionais deve ficar sob responsabilidade da entidade que representa a categoria, de forma semelhante ao que ocorre com a Ordem dos Advogados do Brasil. Já o MEC caberia avaliar a formação dos estudantes, além de fiscalizar a qualidade dos cursos de graduação. Para Marcos Pontes, é necessário separar as funções de formação e fiscalização. Ele afirma que o órgão responsável pelo ensino não deve ser o mesmo encarregado de atestar a proficiência dos futuros médicos.
14: A função do Conselho Federal de Medicina é a avaliação dos profissionais. Assim como é feito na advocacia, você tem os cursos de formação de advogados e depois você tem a OAB para que o profissional possa ser certificado. indicado pelos seus pares para poder exercer essa profissão, da mesma forma da medicina.
9: O Supremo Tribunal Federal vai analisar uma proposta de súmula vinculante que pode impedir a criação de despesas públicas ou a concessão de benefícios sem a indicação do impacto no orçamento e da fonte de recursos para custeá-los.
10: O tema repercutiu no Senado. Os detalhes com o repórter Alexandre Campos.
15: Na opinião do senador Eduardo Girão, do Novo do Ceará, o Brasil não precisa escolher entre irresponsabilidade fiscal e ativismo judicial. O caminho correto, na visão dele, é cumprir a Constituição, respeitar a lei de responsabilidade fiscal e preservar o papel de cada poder. Já o senador Oriovisto Guimarães, do PSDB do Paraná, classificou de oportuna a proposta de súmula vinculante.
16: Vem no momento em que o país está ampliando gastos, desrespeitando a lei de responsabilidade fiscal, e é preciso que aqueles que querem que essa lei seja cumprida recorram ao Supremo e que o Supremo tenha um instrumento dessa súmula vinculante para facilitar os julgamentos e para que realmente a lei da responsabilidade fiscal seja respeitada.
15: Para Marcos Pestana, diretor executivo da Instituição Fiscal Independente, órgão vinculado ao Senado, que tem como uma de suas atribuições mensurar o impacto fiscal, especialmente os decorrentes de decisões dos poderes da República, a iniciativa é redundante. Ele explicou que a Constituição e a lei de responsabilidade fiscal já exigem que qualquer gasto extra proposto venha acompanhado de medida compensatória, como corte de despesa ou aumento de tributos.
9: E quem assumir a presidência da República no próximo ano terá pela frente um grande desafio: equilibrar as contas públicas.
10: Um relatório da Instituição Fiscal Independente alerta que, sem medidas de ajuste, a dívida do governo pode alcançar um nível recorde na próxima década. A reportagem é de Douglas Castilho.
17: Segundo a entidade, a instabilidade em alguns dos maiores produtores de petróleo do mundo pressiona a inflação e prejudica o poder de compra das famílias, o que deve levar o Banco Central a manter uma política de juros altos por mais tempo. Assim, o relatório prevê que a inflação feche o ano em 5%, resultado acima do teto da meta, e que a taxa Selic diminua apenas 0,25 ponto percentual. O diretor da IFE, Alexandre Andrade, explicou como todo esse processo acontece na prática, dando o exemplo do diesel.
18: O diesel mais alto vai afetar fretes, custo de transporte de mercadorias, e isso tudo é repassado para os preços finais dos produtos. Então, a depender dos desdobramentos do conflito, isso tende a ser muito ruim para os índices de inflação.
17: Apesar desse aspecto negativo, o Brasil pode se beneficiar em outro ponto, ao menos no curto prazo. Como grande produtor de petróleo, o país aumenta o preço da venda, ganha dividendos pagos pela Petrobras e ainda melhora a arrecadação de tributos, cumprindo a meta fiscal no ano. Mas o relatório reforçou a preocupação com o aumento constante da dívida pública, que, segundo o documento, pode chegar a níveis insustentáveis em 2036.
9: O senador Isalci Lucas, do PL do Distrito Federal, destacou a instalação da Frente Parlamentar Mista de Defesa dos Feirantes. Segundo o parlamentar, a iniciativa busca fortalecer a atividade das feiras livres e valorizar os trabalhadores do setor.
10: Isalci defendeu ainda projeto de autoria da senadora Leila Barros, do PDT do Distrito Federal, que propõe a criação de regras para garantir que os feirantes que trabalham há pelo menos 5 anos na mesma feira não precisem se submeter à licitação e tenham o direito de transferir o ponto para familiares.
19: Eles estão passando por um momento difícil porque o governo não tem a sensibilidade, está querendo licitar todos os boxes das feiras, quer dizer, os grandes empresários que têm grana vão lá e vão ganhar a licitação.
9: E o fim da escala 6x1 terá sessão de debate temático no Senado. A sessão será no dia 1º de julho. O objetivo é discutir os impactos sociais, econômicos e produtivos da redução da jornada de trabalho.
10: A PEC, aprovada pela Câmara, reduz a carga semanal de 44 para 40 horas, garante 2 dias de descanso e prevê uma implementação gradual ao longo de 14 meses. Repórter Lana Dias.
20: Devem participar do debate especialistas, representantes do governo, do setor produtivo e dos trabalhadores. O presidente do Senado, Davi Alcolumbre, também confirmou a presença da Frente Nacional de Prefeitas e Prefeitos. O senador Randolfe Rodrigues, do PT do Amapá, diz ter expectativas de votar o texto antes do recesso parlamentar.
0: Então nós temos até 17 de julho para votar o fim da 6x1 e a instituição da escala 5x2. Eu estou confiante que antes de entrarmos em recesso nós apreciaremos.
21: Mas o senador Oriovisto Guimarães, do PSDB do Paraná, disse que a proposta não deveria ser votada em período próximo às eleições.
22: E votar essas coisas em período pré-eleitoral é uma loucura. A escala 6x1 é a maior de todas as bombas fiscais que nós podemos aprovar.
21: A proposta de emenda à Constituição, que acaba com a escala 6x1, já foi aprovada na Câmara dos Deputados.
10: Com edição de Paula Groba e trabalhos técnicos de João Lira, o Jornal do Senado fica por aqui. Acompanhe agora as notícias da Câmara dos Deputados. Boa noite.
23: Boa noite e até amanhã.
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24: Avança projeto que amplia a promoção de eventos do esporte feminino.
25: Propostas ampliam suporte para mulheres grávidas e mães que estudam.
26: Câmara prioriza emissão de documento a vítima de violência doméstica.
27: Parlamentares aprovam novo símbolo para identificação da pessoa idosa.
28: Boa noite. Os deputados aprovaram um projeto que estabelece um novo símbolo nacional para identificar pessoas idosas. O texto pode seguir agora para o Senado, como informa a repórter Sofia Peçanha.
29: A Comissão de Constituição e Justiça da Câmara aprovou o projeto que institui um novo símbolo nacional de identificação da pessoa idosa. Hoje, o símbolo mais conhecido é o desenho de uma pessoa curvada com bengala. Pelo projeto, essa imagem será substituída por um novo símbolo. Uma pessoa em pé, acompanhada da inscrição 60+. O texto altera o Estatuto da Pessoa Idosa e a Lei de Atendimento Prioritário, para determinar que o novo símbolo seja utilizado em assentos preferenciais do transporte coletivo, vagas de estacionamento, filas e caixas prioritários, além de demais sinalizações destinadas ao atendimento preferencial da população idosa. Na justificativa do projeto, o autor, o deputado Gabriel Nunes, do PSD da Bahia, argumentou que o símbolo atual passa uma imagem negativa e estereotipada do envelhecimento, associando a pessoa idosa à fragilidade e à limitação física. A relatora do projeto, na Comissão de Constituição e Justiça, a deputada Maria do Rosário, do PT do Rio Grande do Sul, afirmou que o país vive uma mudança no perfil da população.
30: Nós estamos cada vez mais velhos, mas nós queremos a longevidade com qualidade de vida. As próprias palavras que a gente usa, parece que a gente fala sobre o mundo produtivo quando não estamos aposentados. E quando estamos aposentados, falamos em inativo.
29: O projeto não muda direitos nem cria novos benefícios para a população idosa, apenas altera a identificação visual. Essa padronização do símbolo, segundo a Maria do Rosário, também ajuda no reconhecimento dos direitos da pessoa idosa em diferentes ambientes.
30: Esses símbolos unificados no plano nacional contribuem também para que, independente do letramento da pessoa, a gente olhe para uma vaga de estacionamento, para um espaço, para uma fila e faça cumprir as demais leis, seja na saúde, seja no estacionamento, como eu falei, seja em todas as áreas. Então, eu creio que criar esse símbolo hoje faz uma diferença para um Brasil que quer assegurar dignidade, direitos e respeito, sobretudo, à pessoa idosa.
29: Alguns estados já utilizam o símbolo sugerido em suas regiões, mas agora o projeto institui a imagem como símbolo oficial em todo o país. Aprovado pelas comissões da Câmara, o projeto seguirá para o Senado. Da Rádio Câmara de Brasília, Sofia Peçanha.
1: Segurança Pública.
25: Adilson Barroso, do PL de São Paulo, apresentou o projeto que cria um sistema de alerta por aplicativo para avisar vítimas de violência doméstica sobre a aproximação de agressores monitorados por tornozeleira eletrônica.
28: Adilson Barroso ressalta que a ferramenta permite chamar o serviço de emergência com envio da localização em tempo real, registrando as violações como elemento de prova. Ele acrescenta que, segundo o projeto, o poder público poderá fornecer celular às vítimas atendidas.
1: Votação.
25: A Câmara dos Deputados aprovou prioridade na emissão de documentos para mulheres vítimas de violência doméstica. A repórter Júlia Lopes conta como deve funcionar.
31: Mulheres vítimas de violência doméstica que tiverem seus documentos destruídos ou roubados pelo agressor poderão ter atendimento prioritário para emissão de novos documentos. A medida está prevista no projeto de lei do deputado Duda Ramos, do Podemos de Roraima, aprovado pela Comissão de Constituição e Justiça da Câmara dos Deputados. A proposta altera a Lei Maria da Penha e também poderá beneficiar os dependentes da vítima. A mudança busca fortalecer a proteção e a autonomia das mulheres ao reconhecer a importância da documentação pessoal para garantir independência e acesso a direitos. O texto prevê atendimento prioritário em órgãos de identificação civil, cartórios e demais entidades responsáveis pela emissão de documentos com medidas de segurança e proteção da privacidade das vítimas. A regra vale para todos os documentos pessoais da mulher e de seus dependentes. O relator da proposta, deputado Diego Garcia, do União do Paraná, destacou que o projeto prevê mecanismos de proteção e sigilo durante todo o processo.
2: A comprovação será feita presencialmente por meio do boletim de ocorrência ou outro documento equivalente que comprove a situação de violência doméstica. E um ponto muito importante, o projeto também garante que todo esse processo seja feito com segurança e sigilo, protegendo a vítima e evitando qualquer risco adicional à sua integridade.
31: O texto aprovado também altera o Código Penal. Assim, a retenção, subtração ou destruição de documentos da mulher ou de seus dependentes será classificada como violência psicológica contra a mulher. O projeto que garante prioridade na emissão de novos documentos para vítimas de violência doméstica segue agora para análise no Senado. Da Rádio Câmara de Brasília, Júlia Lopes.
1: Direitos Humanos.
3: Projeto que obriga pais agressivos a participar de programa de prevenção de violência pode seguir para o Senado. A repórter Paula Bittar tem os detalhes da proposta.
4: A Comissão de Constituição e Justiça da Câmara aprovou um projeto que obriga pais ou responsáveis que tenham praticado violência contra criança ou adolescente a participar de programas de prevenção desse tipo de agressão. A relatora na CCJ, a deputada Laura Carneiro, do PSD do Rio de Janeiro, disse que o texto se harmoniza com a Constituição Federal, que assegura às crianças com prioridade a proteção integral e o resguardo contra toda forma de negligência, violência, crueldade e opressão. O texto aprovado modifica o Estatuto da Criança e do Adolescente para estabelecer que, uma vez verificada a hipótese de violência física, sexual, psicológica, negligência ou abandono, a autoridade judicial poderá determinar, além do afastamento do agressor da moradia, seu ingresso em programas de prevenção de violência contra crianças ou adolescentes. O autor do projeto, o deputado José Medeiros, do PL de Mato Grosso, disse que a proposta caminha no sentido de trabalhar a saúde mental desses agentes.
5: Um projeto muito importante, porque trata, inclusive, sobre saúde mental. Nós temos vários casos, por exemplo, de violência doméstica em casa com crianças e que chega ao óbito. Esse projeto, ele amplia a atuação do juiz. Ele dá instrumentos para que o juiz possa, não só a questão da pena ali, que ele tem que se ater a isso, mas também demandar um tratamento para a saúde mental do pai ou da mãe que estiver envolvido em casos de violência contra crianças.
4: A proposta que obriga pais ou responsáveis que tenham praticado violência contra criança ou adolescente a participar de programas de prevenção desse tipo de agressão já pode seguir para análise do Senado, a menos que haja recurso para votação antes pelo plenário da Câmara. Da Rádio Câmara de Brasília, Paula Bittar.
1: Justiça.
25: A Câmara aprovou a proibição de candidatura ao Conselho Tutelar de pessoas condenadas por crimes graves. A repórter Fabielle Pires nos conta quais são os casos.
6: A Câmara dos Deputados aprovou uma proposta que proíbe a candidatura ao cargo de conselheiro tutelar de pessoas condenadas por crimes graves. Atualmente, para ser integrante de conselho tutelar, os candidatos devem ter reconhecida idoneidade moral, mas a lei não lista critérios para esse requisito. Por isso, a deputada Ana Paula Lima, do Partido dos Trabalhadores de Santa Catarina, apresentou a mudança para impedir que condenados por crimes graves não possam concorrer. O Conselho Tutelar é um órgão de fiscalização que busca garantir que crianças e adolescentes tenham seus direitos respeitados. Os membros são eleitos em cada município a cada 4 anos. A relatora da proposta, deputada Laura Carneiro, do PSD do Rio de Janeiro, que foi secretária de Assistência Social, defendeu a importância dos conselheiros conselheiros tutelares na proteção de crianças e adolescentes que estão em situação de vulnerabilidade. Ela julga que não pode ser conselheiro tutelar qualquer pessoa.
7: Não pode ser conselheiro tutelar aquele que comete um crime. Né? Mesmo que ele tenha cumprido a sua pena, ele tem sob a sua tutela aquele delito que foi cometido na sua história.
6: O texto final aprovado foi elaborado pela relatora. Laura Carneiro definiu os crimes graves como aqueles previstos em algumas leis de combate à violência, como a Lei de Crimes Hediondos, crimes violentos previstos na Lei Maria da Penha, além de crimes de injúria contra criança e adolescente, racismo e de improbidade administrativa. O projeto que proíbe a candidatura ao cargo de conselheiro tutelar de pessoas condenadas por crimes graves foi aprovado por todas as comissões e segue agora para análise do Senado. Da Rádio Câmara de Brasília, Fabielle Pires.
1: Economia.
28: Dimas Gadelha, do PT do Rio de Janeiro, apoia o projeto que proíbe a exploração, a oferta e a publicidade de apostas de quota fixa. A proposta revoga a legislação que regulamenta as bets e prevê o bloqueio de plataformas, aplicativos e transações financeiras ligadas à atividade.
25: Dimas Gadelha alerta para o aumento do endividamento das famílias e para os prejuízos à saúde mental associados às apostas online. Segundo ele, a ideia é conter os impactos sociais e econômicos dessa atividade, prevendo inclusive punições para quem facilitar o acesso a plataformas proibidas.
1: Relações Exteriores.
28: A comissão aprova a revogação de confisco de bens de alemães, japoneses e italianos por causa da Segunda Guerra Mundial. A repórter Maria Neves contextualiza a proposta.
8: A Comissão de Relações Exteriores da Câmara aprovou o projeto do deputado Kim Kataguiri, destinado a revogar um decreto de 1942 que tinha por objetivo confiscar bens de alemães, japoneses e italianos. Durante a Segunda Guerra Mundial, de 1939 a 1945, Japão e Itália se alinharam ao governo alemão de Adolf Hitler e formaram o chamado Eixo. No Brasil, o presidente da época era Getúlio Vargas, que ao final do conflito se alinhou aos adversários do Eixo, grupo chamado de Aliança e formado por França, Inglaterra, Estados Unidos e a antiga União Soviética. Foi nesse contexto da guerra que o governo brasileiro editou o decreto agora revogado. Kim Kataguiri ressalta que japoneses, alemães e italianos não tinham nenhuma influência ou participação nas decisões políticas e militares tomadas pelos governos de seus países durante a guerra. Para o deputado, manter o decreto em vigor não faz nenhum sentido e afronta os princípios de justiça e igualdade. Relator do texto, o deputado Luiz Felipe de Orleans e Bragança, do PL de São Paulo, afirma que a norma já era injusta em 1942. Ele ressalta que os imigrantes alemães, japoneses e italianos e seus descendentes jamais deveriam ter sido punidos pelas ações dos governos do Eixo. Hoje, na opinião do parlamentar, o decreto contraria o Estado Democrático de Direito.
9: Na diplomacia, os gestos são muito importantes. Esperamos que a revogação de norma tão cruel sirva como gesto de amizade em face de países tão caros à política externa brasileira e às relações internacionais do país.
8: Ainda em 1946, um decreto do então presidente Eurico Gaspar Dutra devolveu bens e direitos dos cidadãos italianos. As propriedades confiscadas de alemães e japoneses foram restituídas ao longo dos anos. Apesar disso, o decreto de 1942 nunca foi revogado. A última propriedade tomada pelo governo brasileiro na época era uma escola japonesa localizada em Santos, no litoral de São Paulo. Em 2018, o prédio foi devolvido à Associação Japonesa Teresa de Santos como parte das comemorações dos 110 anos da imigração japonesa para o Brasil. Os bens não reclamados foram incorporados ao patrimônio da União. O projeto que revoga decreto de Getúlio Vargas que confiscava bens de alemães, japoneses e italianos ainda será analisado pela Comissão de Constituição e Justiça. Da Rádio Câmara de Brasília, Maria Neves.
1: Educação.
25: Propostas ampliam a rede de apoio para grávidas e mães que estudam. A reportagem é de José Carlos Oliveira.
0: As comissões da Câmara dos Deputados analisam 5 projetos de lei que ampliam o apoio a estudantes grávidas em período pós-parto ou que estejam amamentando. A intenção é criar condições nas escolas e universidades para que elas possam se manter nos cursos normalmente. A relatora, a deputada Cris Tonietto, do PL do Rio de Janeiro, apresentou o texto consolidado das propostas nas comissões da Mulher e de Previdência e Assistência Social.
11: A gente sabe que tem um momento que é muito sagrado para a mulher, que é justamente a maternidade. Agora, também não é justo que uma mulher, justamente por estar grávida, por estar passando pelo período depois, no caso, puerpério, parto, que ela tenha ali algum tipo de cerceamento dos seus direitos, né? E principalmente esse vínculo materno-infantil. O projeto, ele promove um acolhimento, ele viabiliza a oportunidade para que a mulher possa ter o seu direito à educação assegurado.
0: O texto altera a Lei de Diretrizes e Bases da Educação Nacional para garantir adaptações necessárias nas instituições de ensino. A lei que regula os exercícios escolares em casa também ganha novas regras específicas para essas estudantes, sobretudo em relação a acompanhamento pedagógico e material didático. Cris Tonietto cita outros benefícios.
11: Às vezes a flexibilização de prazos administrativos, para que ela possa entregar eventualmente a monografia com um tempo um pouquinho mais dilatado, porque é uma questão de direito. Então, no ambiente acadêmico, a gente precisa de oferta mesmo, de espaços que possa a mulher amamentar o seu bebê, que ela possa, de repente, trocar uma fralda do bebê, se ela tiver que, por alguma razão, levar esse bebê, eventualmente, questões de acesso remoto para esta mulher, para que ela tenha a possibilidade de não deixar e não negligenciar em hipótese alguma a sua vocação primária, que é justamente a maternidade, mas também sem sacrificar de alguma forma os seus sonhos, os seus projetos.
0: De acordo com o texto, os mesmos direitos serão garantidos às estudantes que adotarem uma criança ou receberem guarda judicial para adoção. Nesses casos, o prazo do benefício é limitado a 120 dias, o mesmo da licença maternidade. A proposta ainda vai passar pela análise das comissões de educação e de constituição. Constituição e Justiça. Da Rádio Câmara de Brasília, José Carlos Oliveira.
1: Saúde.
28: O projeto de Florentino Neto, do PT do Piauí, garante que laudos, exames e relatórios médicos emitidos por profissionais da rede privada sejam aceitos pelo SUS. De acordo com o texto, os documentos poderão ser usados para encaminhamentos, regulação de consultas e continuidade de tratamentos na rede pública.
25: Florentino Neto acredita que a medida evita a repetição de consultas e exames já realizados. Segundo o deputado, o objetivo é reduzir a burocracia e acelerar o acesso dos pacientes a diagnósticos e a atendimentos especializados.
1: Esporte.
28: Projeto que busca ampliar a promoção de grandes eventos de esporte feminino avança na Câmara. A repórter Silvia Munhato tem os detalhes.
12: A Comissão de Esporte da Câmara aprovou o projeto para obrigar as entidades esportivas responsáveis pela organização de grandes eventos a adotar medidas de promoção do esporte feminino. A ideia é melhorar a visibilidade institucional, o acesso a estruturas esportivas adequadas e o desenvolvimento de categorias de base e formação profissional feminina. A proposta original da deputada enfermeira Rejane, do PCdoB do Rio de Janeiro, tratava do fortalecimento do futebol feminino com várias medidas para garantir a igualdade de gênero. A relatora, deputada Nélia Aquino, do Podemos de Minas Gerais, alterou a proposta, retirando alguns pontos que, segundo ela, já constam da Lei Geral do Esporte, e aproveitou para ampliar o alvo da proposta para todos os grandes eventos esportivos, não apenas o futebol. A deputada enfermeira Rejane apoiou as mudanças.
13: Quanto mais a gente consiga aprimorar uma proposta legislativa para valorizar, né, as mulheres, e eu tenho muita luta também mulheres negras, com a população LGBT. Enfim, eu acho que a gente tem que ir à frente, não dá para retroceder.
12: O projeto que trata da promoção da participação feminina em grandes eventos esportivos será analisado agora pelas comissões de Defesa dos Direitos da Mulher, de Finanças e Tributação e de Constituição e Justiça. Da Rádio Câmara de Brasília, Silvia Minhato.
25: O projeto reconhece as seleções brasileiras masculina e feminina de futebol como manifestação da cultura nacional e símbolo da identidade brasileira. Autor da proposta, Hélio Lopes, do PL do Rio de Janeiro, destaca o papel histórico das equipes na formação da memória e do sentimento de pertencimento dos brasileiros.
28: O texto ressalta tanto a trajetória da seleção masculina quanto a contribuição da seleção feminina para a valorização do futebol. Segundo Hélio Lopes, as duas equipes ajudam a projetar a imagem do Brasil no exterior e reforçam uma referência esportiva e cultural.
25: Termina agora o Jornal Câmara dos Deputados, produzido pela Rádio Câmara, com trabalhos técnicos de Wellington Teles e apresentação.
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14: 8 horas.
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